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Não é Luana Piovani, ela não é a Cláudia Raia. De quem eu tô falando? Vai lá,

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1: Alô, compadre, comadre, estamos chegando aqui no Clube do Caipirão, defendendo as tradições culturais de nossa terra com grandes sucessos do nosso cancioneiro. Muita música, alegria pra você, que é o melhor ouvinte do mundo. Vamos que vamos.
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1: A sonoplastia do meu irmão, companheiro Zé Luquinha, assessoria e produção da dona Juju. Juntos nós vamos reviver um passado tão vivo e presente na história e na memória de cada um de nós amantes da música sertaneja. Com a proteção de Deus, estamos chegando!

0: Clube do Caipirão, despertando você para mais um dia. Opa, que maravilha! Mais uma vez, seja muito bem-vindo, compadre, bem-vinda, comadre, ao nosso Clube do Caipirão, edição especial sempre junto com você. A Juju já foi ajeitar um cafezinho pra nós, o Luquinha tá ali separando mais umas modas e nós vamos juntos recordando os grandes momentos da nossa música sertaneja e a moda por aqui não para.
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1: No jeito, Mato Grosso e Matias, composição do Zé Fortuna, 24 horas de amor.

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1: Nosso Clube do Caipirão está no ar desde 2008, defendendo a viola, a cultura, as tradições de nossa terra, sempre mantendo firme o melhor do nosso cancioneiro rural e da música tradicional, trazendo desde as raridades, as pioneiras da nossa canção, até mesmo as músicas mais novas, mas sempre dentro do estilão do sertanejo raiz, tradicional e romântico. 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
1: Daqui a pouquinho tem humor caipira com o Barnabé, já tá por aqui.
5: 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Caipirão, hoje eu vim aqui, mas você acredita, tô com a soneira danada, mas já tô aqui no pé do eito.
1: Então daqui a pouquinho humor caipira com o Barnabé. Já tem mais moda.
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5: É o Clube do Caipirão defendendo a viola caipira, as tradições de nossa terra. Bom dia pra você que tá chegando agora, você que já vem com a gente, seja muito bem-vindo. Tem muita moda boa pra gente ouvir.
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5: Agora no jeito, lenha molhada com o milionário e José Rico.

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2: Na ponta da agulha, Cascatinha, Inhana, o Sabiás do Sertão e a Flor do Cafezal.

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1: E vamos preservar o nosso meio ambiente, dicas e orientações com nosso amigo Wilson Sartori.
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1: Valeu, Wilson Sartori, pelas dicas. É isso aí, vamos cuidar do meio em que vivemos, vamos cuidar do nosso meio ambiente.
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2: 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Acorda, Zé.
4: Você não me ouviu não, Zé. Eu disse que tá na hora de acordar.
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4: Já estamos de volta com o Clube do Caipirão, maior programa sertanejo raiz do rádio.
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4: Na ponta da agulha, que saudade de você. Vamos ouvir as mineirinhas.

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1: Vamos ouvir Boneca Cobiçada, música de Biá e Bolinha. Anos 60, em grande sucesso, um boleirinho bonito pra você aqui no programa.

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2: Agora vamos com o Minuto Caminhoneiro, dicas e orientações aos amigos da estrada.
3: No futuro, os estradeiros poderão ser elétricos a bateria ou movidos a hidrogênio. Mas, para os dias atuais, os híbridos são a melhor solução. O sistema é mais simples, leve e acessível. Está disponível no Brasil e pode ser instalado em caminhões e implementos novos ou usados. É interessante recordar que o primeiro bruto híbrido nacional foi criado pela Eletra em 2001. Na época, a tecnologia

0: trocado pelo motor e o segundo por uma bateria de lítio. O modelo é econômico, potente e pode ser recarregado em tomadas comuns ou eletropostos, reduzindo ainda mais a conta do diesel. Quer saber mais sobre o mundo dos pesados? Aqui todo dia tem novidade para você.
1: São as dicas para os amigos da estrada. Você que tá na boleia do bruto, obrigado pela carona. Lembrando que o Clube do Caipirão é o limite aí do seu rádio.
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5: 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O negócio é defender as tradições de nossa terra com as músicas que marcaram época. Bom dia!
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5: Agora no jeito, Sula Mazurega, sucesso, Pássaro Livre.

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1: Bem, meus amigos, chegamos ao final de mais uma edição do nosso Clube do Caipirão, agradecendo você pelo carinho da sua companhia, da sua audiência. Fique com Deus, com ele também fluindo. Até mais.
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1: Vamos lá. Essa frase era utilizada por Todd Beamer para conseguir que os dois filhos se concentrassem em uma tarefa. E foi com essa frase que ele definiu o destino do voo 93 da Airlines, no dia 11 de setembro de 2001. Ele tinha 32 anos. Era casado e pai de dois meninos. Uma filha estava a caminho. Usando um dos telefones da aeronave, conseguiu se comunicar com a supervisora telefônica Liza Jefferson. Sua voz estava serena, mas ela conseguia sentir o peso do que ele estava enfrentando. Contou do sequestro pelos terroristas. Ele falou da esposa, dos seus filhos, do bebê ainda não nascido, da sua fé em Deus. Liza ficou na linha com aquele estranho que se preparava para fazer algo impossível de imaginar. Ele encorajou os outros passageiros, pessoas comuns, trabalhadores, estudantes, tripulantes, que entenderam que eles eram os únicos que podiam impedir que aquele avião atingisse seu alvo, fosse qual fosse, na capital americana. Eles fizeram suas orações e decidiram lutar. As últimas palavras de Todd Beamer, ouvida por Liza, foram para os outros passageiros. Estão prontos? Então veio a frase memorável. Vamos lá. Os passageiros se lançaram para a cabine. Eles não tinham treino. Não tinham um plano, além da recusa de que os sequestradores usassem o avião para matar mais inocentes. A gravação da cabine captou o caos. O barulho dos passageiros abrindo caminho. Os terroristas entrando em pânico. Gritos de confusão quando seu plano cuidadosamente preparado começou a desmoronar. Eles perderam o controle do avião, que caiu em um campo perto de Shanksville, na Pensilvânia. Todos a bordo morreram. Eram 33 passageiros e 7 tripulantes. Vamos lá! Tornou-se um grito de união para uma nação ferida. Apareceu em distintivos, em memoriais, em autocolantes, em discursos. Nunca foi apenas uma palavra de ordem. Foi o último grito de batalha de pessoas comuns que fizeram algo extraordinário. Todd Beamer não era soldado. Não estava treinado para o combate. Era um gerente de contas da Oracle. Amava a família e jogava softball nos fins de semana. Porém, quando um momento o exigiu, quando a escolha foi entre deixar o terror vencer ou resistir, levantou-se. Não lutou pela glória. Não lutou por reconhecimento. Lutou para que seus filhos crescessem em um mundo onde o mal não se impusesse. Para nos lembrar que a coragem não exige uniforme. Apenas um coração disposto a agir. Porque os heróis, às vezes, são apenas pais querendo voltar para casa, para a família. Num campo silencioso, nomes estão gravados em pedra. Não como vítimas apenas. Mais do que tudo, como pessoas que no momento mais escuro escolhiam a luz. Vamos lá. Duas palavras simples, mas que carregam um peso imenso. O de levantar-se quando tudo parece perdido. O de fazer o que é certo, mesmo quando custa tudo. Todd Beamer entrou num avião esperando um dia comum. Entrou para a história como alguém que escolheu ser extraordinário quando mais importava.

0: E assim chegamos ao final de mais um Momento Espírita. Hoje, segunda-feira, 15 de junho de 2026. 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

0: caminhoneirada de todo o Brasil! Chegou a hora do nosso encontro, hora do Brasil Caminhoneiro! Aqui é o Fernando Riquetti e eu tô chegando com informações das estradas, com dicas, recados e moda boa! Vamos juntos? Aumenta o som que essa meia hora é só nossa!
1: Mas é, gente, agora o Francisco Guiaroncio tá chegando com reportagem especial falando sobre o sistema de cobrança de pedágios eletrônico, o Free Flow. Tem muito caminhoneiro, muitos motoristas e carros particulares que estão com multa, pontuação da carteira e alguns não conseguindo pagar a taxa de pedágio. E o Francisco Guiaroncio vem com uma matéria completa para explicar direitinho isso pra gente. Então aperta o play e vamos junto!
2: O Conselho Nacional de Trânsito, CONTRAN, publicou a deliberação 277, criando um regime de transição para o sistema Free Flow. Na prática, agora todo mundo vai ter até 200 dias para pagar e nesse período, os pedágios por onde passaram, eles não terão mais multas nem pontos da CNH e os processos ficam todos suspensos. Mas é muito importante ficar atento, porque esse prazo termina em 16 de novembro. E quem até lá não fizer o pagamento do pedágio, aí volta a ser tudo como era antes. Pontos na carteira, multa para pagar e ainda tem que pagar o pedágio. Por isso, gente, é muito bom entender que essa deliberação, ela não é um perdão. Ela é uma extensão de prazo para que a turma possa se regularizar. A deliberação do CONTRAN reconheceu que existem algumas assimetrias de informação, ou seja, o usuário acaba não cumprindo as regras por não saber muito bem como fazer. E essa foi a principal razão para ter sido criado esse prazo extra. E isso aconteceu não foi só aqui no Brasil, não. Outros países que também adotaram o Free Flow enfrentaram esse desafio. Nos Estados Unidos, em estados como Texas e Flórida, o sistema Toll by Plate permite que o motorista pague depois. Mas quem não paga recebe multas altas e até cobrança judicial. Já no Chile, o Free Flow funciona com um cadastro prévio e faturamento automático. E isso reduz o problema de esquecimento.
0: Ou seja, o Brasil não está sozinho. Todos os países que adotaram esse modelo precisaram de um período de adaptação. É isso aí, turma, o Free Flow chegou para ficar. Ele é a tecnologia do futuro, mas é claro que exige uma atenção redobrada, especialmente para pagar.
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0: O crescimento das caminhoneiras tem sido impulsionado por maior abertura das transportadoras. Tem também os programas de capacitação e, claro, o interesse das mulheres em uma profissão que é historicamente dominada por homens. Ainda assim, elas enfrentam desafios como infraestrutura inadequada nos pontos de parada, preconceito, dificuldade de conciliar a vida na estrada com a família. A caminhoneira Jussara, entre uma entrega e outra, ela divide o tempo com a saudade de casa e o orgulho de abrir novos caminhos. A paixão pela estrada começou cedo. Influência do irmão.
4: Quando eu era adolescente, eu queria ser jogador de futebol.
0: E aí?
4: Eu, mãe, quero ir jogar bola pra São Paulo. Não, que os outros vão te roubar. Eu falei, quem me roubar? Não deixou. Aí falei, ah, então tá bom. Falei, então você é motorista, porque meu irmão é caminhoneiro. Falei, ah, então tá bom, vou ser caminhoneira.
0: E foi no pátio dessa transportadora que ela conheceu o maridão.
4: A gente fazia a mesma linha, São José do Rio Preto, São Paulo. É, um era num dia, outro no outro. A gente se via de final de semana.
1: Ah, ou então se cruzava ali pelos lados de São Carlos ali, né?
4: Sim, só se via pela pista.
1: Mas acontecia isso mesmo? Depois vocês conversavam ali pela Washington Luiz, um cruzando pelo outro?
4: Não, direto. É. Sempre via passando, dava um tchauzinho e continuava.
0: E nos trilhos, outras mulheres também conduzem o futuro. Encontramos a Jussara e a Tiffany no pátio ferroviário de Paratinga. Fica no município de Praia Grande, no litoral paulista. Gente, a responsabilidade dessas meninas é enorme.
5: Ambos é muita responsabilidade, tanto ser mãe como conduzir o trem.
6: É um desafio, mas assim, a gente dá conta.
0: O número de maquinistas mulheres ainda é reduzido no Brasil. Mas as empresas ferroviárias vêm ampliando a presença delas nas operações. Por aqui, trabalham 1.700 mulheres, transportando grãos, minérios e produtos siderúrgicos. Carla é assistente de recursos humanos e recrutamento. Ela fala do trabalho que ela e a sua equipe realizam para ajudar essas valentes mamães.
7: O nosso intuito mesmo é trazer mulheres para completar o nosso quadro, para ter aí uma igualdade de gênero dentro da empresa, dentro do quadro geral. Então, nós já tivemos casos aqui na empresa de entrevistar mulheres grávidas e a mulher ser aprovada. Temos casos de mulheres que engravidam, né? E a gente tem um programa direcionado já para cuidado dessa colaboradora. Esse cuidado também é estendido para as esposas dos nossos colaboradores, né? Tem um programa específico para acompanhar durante toda a gestação e nos primeiros meses do bebê.
0: E durante aquela prévia, antes da entrevista, a Carla comentou com a gente sobre um amplo estudo pela Fundação Getúlio Vargas, com cerca de 247 mil mães com idade entre 24 e 35 anos. De acordo com essa pesquisa, metade das mulheres são desligadas da empresa cerca de 2 anos após a licença maternidade. E isso em um país onde, segundo o IBGE, a mão de obra feminina representa mais de 54% da força de trabalho.
7: Nós sabemos que é algo natural da vida, né? Que pode acontecer a qualquer momento e que é muito sensível, né? Uma mulher estar grávida e disponível no mercado. Então, se for uma pessoa que tem competências, habilidades que a gente pode absorver aqui, é muito bem-vinda.
0: A presença da mulher no mercado de trabalho é fundamental para o crescimento da economia, para a diversidade nas empresas e para a construção de uma sociedade mais justa. Ao longo dos anos, as mulheres conquistaram espaço em profissões antes consideradas exclusivamente masculinas. E ó, mostram competência, liderança, sensibilidade e principalmente capacidade de enfrentar desafios.
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4: Dados da pesquisa Perfil e Preferência dos Caminhoneiros, divulgada pela CNT, a Confederação Nacional do Transporte, mostram que a idade média dos caminhoneiros chegou a 45 anos. Apenas 9,5% dos profissionais têm menos de 30 anos, enquanto que quase 13% já ultrapassaram a casa dos 60. Ainda segundo a pesquisa, o setor convive com déficit estimado em cerca de 120 mil motoristas. Mostra que 88% das empresas enfrentam dificuldades para contratar motoristas e agregados. O descompasso entre expansão da frota e renovação da mão de obra ajuda a explicar a dimensão do problema. São caminhões parados, aumento nos custos de distribuição, ampliando o risco de gargalos num setor que é responsável por cerca de 65% da movimentação de cargas em todo o país.
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3: E vamos de música.
5: 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Bandica de Gilmar.
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1: Você sabia que um veículo que esteja com a carroceria de madeira apropriada para determinado tipo de uso e em bom estado colabora para maior segurança e produtividade ao motorista e aos que estão à sua volta? Pois é, para saber mais sobre o assunto, eu estive numa fabricante de carrocerias de madeira que está no mercado desde 1992. Eu conversei com o gerente da empresa, o Leonardo Gomes. Vamos ouvir.
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1: O Leonardo, ó, tem 46 anos de idade. Mas praticamente foi nascido e criado num monte de carroceria de madeira junto com o pai, com os irmãos. Não podia fugir a regra de poder estar aqui até hoje fabricando carroceria, né, meu irmão?
2: Sim, é, graças a Deus, tá no sangue, né? Já vem já na genética, né?
1: Que antes de mais nada, eu queria saber com você. Todo mundo que a gente conversa fala, ih, Keto, agora é carroceria de madeira, aí, ó, não tem nada mais de ecologicamente correto, é pesado, estraga, e não sei o quê, só bota um defeito. E pelo que a gente tá vendo aqui, a produção tá vindo a todo vapor. Carroceria de madeira, continua ou não tendo lugar no mercado do transporte brasileiro?
2: Sim, continua, sem dúvida. Inclusive, o que a gente mais vê é carroceria de madeira, né? E além da tradição, qualidade, né? Que hoje toda carroceria tem que ser certificada pelo Inmetro, pelo Detran. Então isso é uma coisa muito importante, a origem da madeira é essencial.
1: Ó, e ele tava comentando que é o seguinte, não é apenas uma questão de uma etiqueta na madeira, claro que tem que ter a nota fiscal, mas ele comentou que quando vem a fiscalização, o pessoal vem aparelhado, vem com uns trem aí, que eles conseguem tirar uma foto ali da madeira, descobrir de onde veio, de onde não veio, o pessoal consegue trazer uma capivara completa, então.
2: Sim, é, exatamente. O Ibama hoje, felizmente, né, eles conseguem ter um controle muito bom.
1: Bom, peroba não usa mais, né?
2: Não, a peroba já faz um tempinho que não utiliza, sempre tem que ser madeiramento de manejo, né?
1: Isso daí é dado um tratamento especial antes de você fazer a fabricação do implemento ou não?
2: Sim, a madeira chega pra gente já seca em estufa, né? Madeira vem bruta, né?
1: Tá.
2: Tem que fazer o trabalho de aparelhar, né? Fazer furação. Isso é como se fosse um quebra-cabeça.
1: Ah, é?
2: Isso. Feito todo risca, né? Prepara a madeira toda. Quando vai montar, as peças já estão todas prontas, todas igual um Lego. Você só tem o trabalho de montar.
1: Boa. Se a gente for comparar, por exemplo, a quantidade de madeira com o metal que é utilizado numa carroceria dessa aí, dá para mais ou menos colocar aí tantos por cento de madeira, tantos por cento de ferro ou não?
2: É, numa carroceria de madeira, em média, vai uns 20% de ferro.
1: É mesmo?
2: Vai sim. Todos os parafusos, né, usados na fabricação, né? Mais é cantoneira, barra chata, alguns reforços, estirante de longarina. Então você pode colocar uns 20% ainda de aço na carroceria de madeira.
1: Desde que quando vocês começaram a fabricar a carroceria de madeira, lá do tempo do teu pai, mudou muito a questão de tecnologia ou o processo basicamente é o mesmo?
2: Não, basicamente é o mesmo. O que mudou, né, que antigamente não existiam as certificações, né? A gente fabricava a carroceria segundo a tradição, né? A gente continua mantendo a tradição, mas foi agregando valores, né? Então foi investindo e nessas pesquisas, o que o pessoal do Inmetro também vai passando pra gente, as normas do Denatran, a gente vai acompanhando, né? E vai seguindo isso daí para estar sempre em constante evolução. E o resultado final, uma carroceria cada vez mais qualidade para o cliente. Né?
1: Boa, boa. Agora, se a gente for comparar, por exemplo, uma carroceria metálica, né, na grade baixa, com uma carroceria de madeira, você tem muita diferença de peso, porque hoje o transporte está exigindo aí 1-2 quilos de diferença na carga de peso líquido, já está fazendo toda a diferença para o transportador.
2: Tem essa questão. Às vezes tem também aquela ideia de que a carroceria de madeira é muito mais pesada, mas a de aço, para você colocar um assoalho bom, né, com uma chapa boa, reforçada, acaba ficando muito próximo da carroceria de madeira. Acaba dando a impressão de que a diferença é muito grande, mas acaba não sendo muito grande, não.
1: Boa. Quanto tempo você levou para fazer uma carroceria dessa daí?
2: Então, a gente, em média, tem pedido, em média, 20 dias para produção. É lógico, se eu for pegar direto nessa carroceria, numa semana estaria pronta, né?
1: Certo.
2: Mas aí tem o fluxo, né? A produção, né? E também por ser um trabalho, é minucioso. tá? Então a madeira, como você falou, tem que ter a preparação, tem que ter ser selecionada a madeira. Madeiramento é um madeiramento bom, mas ainda assim na hora da produção é escolhido. Às vezes tiver algum nó na madeira, alguma coisa, essa madeira vai ser separada. Opa. Entendeu? E para poder garantir a qualidade.
3: Pô. Reforma você tá fazendo aqui também então, né?
2: Sim, sim, reforma geral, tá? De madeira, de aço, baú.
1: Muito obrigado ao Leonardo Gomes, que gentilmente atendeu a nossa equipe.
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1: E vamos de música! Yasmin Santos!

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1: Parceiro, tá atento à manutenção do pesado? Você sabe por que é importante o alinhamento de direção e o balanceamento das rodas? Ah, esses dois serviços são muito importantes para aumentar a vida útil do pneu e também dos componentes da suspensão. O alinhamento, você sabe, deve ser feito todas as vezes que você tiver dificuldades em manter o caminhão em linha reta e quando ele começar a puxar para um dos lados. O desgaste irregular dos pneus também é outro indício de que o veículo não está corretamente alinhado. Veículo alinhado, você sabe, oferece maior aderência na pista, desgaste uniforme dos pneus, melhor estabilidade e, consequentemente, mais segurança. O balanceamento geralmente vem acompanhado do alinhamento. E uma curiosidade, hein? Não se balanceia pneus, mas sim o conjunto pneu e roda. Veículo balanceado evita trepidações em velocidades acima de 60 km por hora, deterioração do pneu, distúrbios de direção e comprometimento da capacidade de frenagem. A recomendação é que o alinhamento e o balanceamento sejam feitos a cada 10 mil quilômetros, mesmo que você não sinta nenhum comportamento anormal do caminhão. Portanto, parceiro, fique atento!
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1: Hora de encostar, turma. Olha, muito obrigado, viu, por todos vocês que rodaram com a gente durante essa meia hora, viu? Mas amanhã tem mais. 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Fiquem todos com Deus e até lá.

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0: Senhor, neste dia que começa, venho te pedir a paz, a sabedoria e a força. Quero olhar o mundo com os olhos cheios de amor. Quero ver além das aparências teu filho, como tu mesmo vê. E assim, Senhor, ver o bem em cada um deles. Fecha meus ouvidos a toda calúnia. Guarda minha língua de toda maldade, que só de bênção se encha minha alma. Que eu seja tão bom e tão alegre, que todos aqueles que se aproximam de mim sintam a tua presença. Reveste-me de tua beleza, Senhor, e no decorrer desse dia eu me revele a todos. Amém.
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1: Alô, minha gente, salve, salve, bom dia, bom dia. Bom dia, Lucas do Rio Verde, bom dia pra você também pra você. Estamos chegando, hein? Hoje, segunda-feira, começando mais uma semana, dia 15 hoje, né? 15 de junho de 2026. Temperatura marcando agora, olha a temperatura em Lucas do Rio Verde. Será que vai ser quente o nosso dia? Hein? E aí, o que você acha? Temperatura agora 23 graus, né? Temperatura boa, ótima. Lua nova no céu. Hoje, início da semana do migrante, dia mundial de combate à violência contra o idoso. Onde quer que você esteja, nosso bom dia. Bom dia pra você em casa, bom dia pra você no trabalho, né? Tá aí de plantão, tá chegando já no trabalho. Bom dia pra você em casa, preparando o café da manhã, aquele mate, né? Era mais um dia. Pessoal aqui na cidade, amigos aí na fazenda, no sítio, na chácara. Amigos motoristas, você viajando, já pegou a estrada, pegou a BR, né? Passando pela BR. Muito bom dia, por aqui o Joacir Ferreira com você. A partir de agora, bora juntos no Toque da Viola, a verdadeira moda sertaneja. Lua nova no céu, né? Ó, que temos uma semana abençoada. Nosso WhatsApp aí pra você participar com a gente na manhã é o 99607-1705. Seja bem-vindo, seja bem-vinda. Bora começar então? 5 e 5 agora. 7 palavras, Pedro Bento e Zara Estrada.

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0: E o Chororó, Zé da Serra, melhor Serrinha e Zé do Rancho, né? É assim, pra começar bem no toque da viola, a verdadeira moda sertaneja aqui na sua regional, é o nosso Acorde Cantando, hein? Que maravilha, obrigado pela sua audiência, muito obrigado pela sua sintonia, tá ligado, tá curtinho. Agora 5:16. Bom dia pra dona Ivone Novak do Bandeirantes, tá ligada comigo? Bom dia, meu amigo Osmar. E aí, Osmar, preparando para ir pro trabalho, né? Dona Ivone, tá ligada, né? O Osmar, dona Fátima no Primavera 2. Meu amigo Batista também já mandou áudio aqui, o Batista. Grande Batista, bom dia, bom dia.
1: Jócio Ferreira, bom dia, meu companheiro de todas as manhãs. Vamos que vamos. Toca pra nós, macaco velho. É o Cacique Pajé. É o Batistão, Parque das Américas. Vamos fazer um cafezinho, né? Escuto as modas de viola. Até às 6 pra ir pro trabalho.
0: Maravilha.
1: Semana abençoada pra todos nós. Semana que passou, terminou, foi abençoada. Bastante mesmo.
0: Que beleza.
1: Espero que essa seja até mais do que a outra.
0: Amém, amém.
1: Vamos que vamos.
0: Valeu, Batista, um abraço, com certeza, né? Essa semana vai ser muito mais melhor que a outra. Grande Batista, bom dia, Zenilda, Jardim Primavera, né? Toda a família ligada, bom dia, bom dia. 5:18. Bora trazer aqui o Zé Garoto e de Moré. Nem de saudade, 5:18, bom dia.
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3: 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E é o momento de revisar o maquinário para evitar perdas e ficar atento aos riscos de incêndios em áreas secas. Garanta a máxima eficiência na retirada do grão. Boa colheita!
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8: Bora tomar um cafezinho, 5:30 agora, bom dia. Bora seguindo na manhã, hein? Segundona, 15 de junho, com você, tudo tranquilo, maravilha. Manda aqui a próxima música, meu amigo Marcelo Mamute, já tá na estrada, Marcelão. Levando a Regional, como sempre, de carona, né, Marcelão? Um abraço, meu brother. Semana abençoada aí pra todos nós. Obrigado pela sintonia. O Marcelo gosta dessa moda aqui, ó. Fernando Eusmaia. O Ademir também tá ligado comigo no bairro Bandeirantes. O Ademir, bom dia, pedindo Seresteiro, a volta do Seresteiro Zirizalo. Ótima semana a todos, valeu Ademir. Irismar Almeida Tessery Júnior. O Irismar, bom dia, bom dia.
9: Bom dia, meu amigo José Ferreira, me chamo Irismar Almeida, moro no Tessery Júnior. Gostaria de pedir a música do Duque Dalvan, Rancho na Areia. Gosto de oferecer toda a galera aqui do Tesla, todos gostaram da música. Uma excelente segunda-feira, abençoado para todos. Segundo.
8: Valeu, meu amigo, um abraço. Alô, Cida, Campinho Verde, bom dia. Dona Shirley, cadê o café, Dona Shirley? Tá pronto já, né? É, o chimarrão. Meu amigo Genésio, bom dia, Jocir. Vamos pra fila da BRF, hein? Ah, maravilha, ouviu aí sete palavras. Valeu, Genésio. 5:32.

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2: 22 graus.
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4: Ó, daqui a pouquinho, Interação da Manhã, né? Com o padre Reginaldo Mazotti, 5h48 agora. Bom dia, bom dia. Vamos seguindo aqui na manhã, meu amigo Gilmar tá ligado, grande Gilmar, bom dia, Fazenda Eldorado, né? Muito bom dia, amigo Joacir, bom dia, seu Dito, ótima e abençoada segunda-feira, amém. Um abraço, meu amigo. Meu amigo Serjão, café tá pronto, Serjão, bom dia.
5: Ô, Joacir Ferreira, bom dia, um abraço. Bora. Bora ali carregar o cargueiro.
4: É, o jeito, né?
5: Daqui a pouquinho chego na fila lá. Fazer mais um carregamento. Uma boa segunda a todo mundo aí. Papai do céu ilumine e guarde. O café tá pronto aqui.
4: Opa!
5: Vambora lá, toma ele?
4: Bora, toma um cafezinho do Serjão. Ei, Serjão. Um abraço, meu amigo. Obrigado pela companhia, hein? Uma semana abençoada aí pra todos os amigos. Ô, Valdomiro, Valdomiro também tá ligado.
6: Bom dia, meu amigo Joacir Ferreira. Ótima segunda-feira, ótima semana para todos nós. Passando aqui para desejar um dia abençoado para todos os ouvintes da Regional, para você, para todos nós. Pedir para você tocar para nós aí, Mato Grosso e Matias, Um Século Sem Ti. Dedicar para minha esposa, Terezinha, ali no Jaime Seite Fujo. E eu por cá, MT-329, indo para obra. Vamos pra luta,
4: José. Tá certo, meu amigo, tá certo. Grande Valdomiro, um abraço, muito bom dia. Bom dia, Terezinha, né? E o Valdomiro acabou de sair de casa e já tá com saudade, já tá com saudade. Eita, aí sim, viu? Um abraço, meu amigo. 10 faltando para as 6.

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2: É só o amor. Bom dia, querido povo de Deus, é só o amor, é o amor que realmente faz a diferença em nossas vidas. Ressalta exatamente a paz e a luz que dá sentido à nossa existência. Hoje, segunda-feira, vamos juntos pedir, suplicar e dizer: Senhor, eu te consagro cada minuto desta semana e fazei-me amar, Senhor. Em nome do Pai, do Filho e do Espírito Santo. Amém. Jesus misericordioso, eu confio e professo na tua misericórdia. E é movido por este desejo.

0: vossa misericórdia. Fortalece-me, ajude-me no discernimento e mesmo nos momentos de dificuldades, que a vossa misericórdia seja maior que os problemas. Quero colocar, Senhor, este dia diante de teus olhos. Quero apresentar minhas queixas, dificuldades, sofrimentos, unindo-me a todas as pessoas que sofrem e que confiam no teu poder misericordioso. Jesus, movido pela misericórdia, acolheste as multidões. Tomado de compaixão, atendestes a todos e a cada um, libertando-os, curando-os. É por isso, Jesus, que coloco o dia de hoje, cada passo, cada decisão, cada agir, movido pela mesma compaixão, Senhor. Atenda as minhas preces, escute os meus apelos. Jesus, acolhe de modo particular os doentes, os acamados, os que vão para a cirurgia, os que se recomendaram às orações. Misericórdia, Jesus, para com os desempregados. Misericórdia, Jesus, para os que estão em crise de matrimônio. Misericórdia, Jesus, para os que estão depressivos. Jesus, eu confio na vossa misericórdia. Pai nosso, que estais no céu, santificado seja o vosso nome, venha nosso vosso reino, seja feita a vossa vontade, assim na terra como no céu. O pão nosso de cada dia nos dai hoje, perdoai-nos nas nossas ofensas, assim como nós perdoamos a quem nos tem ofendido, e não nos deixeis cair em tentação, mas livrai-nos do mal. Amém. Jesus, eu confio na vossa misericórdia. Bom dia a todos.
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2: 6:04.
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4: E você fala, que horas são?
3: Ah, que horas são? Sei, tudo sei, 6:06 agora. Um abraço, bom dia aqui, meu amigo Roberto, né? Roberto lá do SAAI, Andréia, alô Roberto, bom dia, semana abençoada aí pra nós, meu amigo, tudo de bom? Obrigado pela sintonia.

0: Bora seguindo, 6h07, 6h07 é o nosso Acorde Cantando na sua regional. Manda um abraço aqui pra dona Maria Nogueira, lá no Jardim Eldorado. Dona Maria, bom dia, obrigado pela audiência. Seu Valdir, todos os amigos aí na chácara Sempre Verde, na beira do Teles Pires, né? Obrigado pela audiência. Um abraço, pessoal, lá no Açougue do Balsam, toda a equipe do Açougue, bom dia, obrigado pela sintonia, né? Dona Valesca ali no centro também tá sempre curtindo a programação, muito bom dia, obrigado pela audiência, né? O pessoal ligado, sempre curtindo. Senhor Aristeu, Dona Maria, no bairro Menino Deus, nossa amiga Veraldo, lá na Corgo da Onça, né? Seu Orlando das Cadeiras, seu Orlando ali no bairro Menino Deus, um abraço, muito bom dia, obrigado pela sintonia, né? Sempre curtindo a programação da Regional. Meus amigos aí no sítio, é chácara, né? Chácara Sonho Meu. Ô, seu Arno, Dona Maria, bom dia. Obrigado pela audiência, seu Mauri, Dona Maria, aí na chácara Família Silva, minha amiga Salete, professor Zezinho, aí na chácara JS, né? Também tá ligado, curtindo, obrigado pela audiência. Meu amigo Valdelino, 30 de novembro, Turco, e aí, Turco, um abraço, né? Toda a família. Lá no Quatá, meu amigo Ademir Iranildes, no Quatá, bom dia a todos aí, obrigado pela audiência. Agora 6h08, 6h08, bora dando sequência. Mandar um abraço aqui pra quem? Ah, o Darcy tá ligado comigo. Ô Darcy, bom dia. Pedindo Milionário e José Rico, Águas da Minha Saudade. Se eu não tiver com o Milionário José Rico, tem essa aqui com o de Paulo e Paulino, né? Mas bora procurar aqui, tá bom, Darcy? Um abraço. Meu amigo Adelir Pastore, do bairro Bandeirantes, bom dia, Adelir, estamos na escuta, é, do programa, um abraço. Meu amigo Roberto, também tá ligado comigo aqui, ó.
1: Bom dia, bom dia, bom dia. André e Andrade, Casinha de Madeira. Boa segunda-feira para nós aí.
0: Valeu, Roberto, um abraço, 6h09 agora. Começar a sequência com César e Paulinho, o Feijão e a Flor.

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7: Joaci Ferreira, fala a hora aí pra nós, tio.
2: Pois é, olha a hora, hein? 6:25 agora, 6:25. Bom dia, Ana, Fazenda Água Limpa. Obrigado pela audiência, né? Toda a família. Dona Nelcinda lá no Bairro Verde, toca aí a música Delícias e Amor, Teodoro Sampaio, tamo juntos. Meu amigo Carlos Neto também tá ligado comigo, alô Carlos Neto. É, já tá aí na boleia, né? Edir, Bairro Pioneiro, bom dia, pedindo a natureza, Espírito de Deus. O pessoal também da BRF Florestal, né? Para não pensar em vocês, Zezé Luciano, tá? Conectado na Regional. 6:25 agora.

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1: Olha, a produção brasileira de grãos deve bater um novo recorde em 2026. Projeção da Conab fala em uma colheita total de quase 359 milhões de toneladas. Alta de 1,8%, ou cerca de 6 milhões a mais que no ano passado. Caso o crescimento se confirme, ele será puxado por uma área de cultivo 2,2% maior, de 83 milhões e 500 mil hectares, já que o rendimento médio das plantações deve encolher 0,3%. O mês de junho tem sido marcado por poucos negócios no mercado do algodão em pluma, né? Consequência de uma série de fatores, como a falta de um acordo entre compradores e vendedores sobre o preço. O feriado prolongado de Corpus Christi na semana retrasada e a queda nas cotações internacionais. Com isso, há uma pressão por valores menores também no Brasil. Dados CPEA indicam que a libra peso é negociada pouco abaixo de R$4,20.
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1: 23 graus em Lucas.
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6: Finalzinho de programa. Eu fiquei devendo aqui a música pro meu amigo baiano, né? Da BRF Florestal. Zezé Luciano tocar agora no finalzinho do programa. Meu amigo Pedro. Bom dia, Pedro. Participando no finalzinho do programa também.
7: Bom dia, Jacir. Tudo tranquilo?
6: Tudo.
7: Toca a música de Paulo e Paulino aí. Contém. Só você e o remédio.
6: Só você, beleza? É o remédio.
7: Um abraço.
6: Um abraço. Deus. Obrigado pela audiência. Ô, Adair.
8: Bom dia, Jacir Ferreira. Tô com um modão aí pra nós, homem velho. Um modão aí com o Amado Batista aí. Pode ser qualquer uma das antigas.
6: Das antigas.
8: Bom dia. Uma feliz semana que se inicia.
6: Amém, um abraço.
8: Um abraço a todos.
6: Obrigado, só não vai dar tempo de atender, hein? Tá devendo.
9: Bom dia, meu amigão, tudo bem por aí?
6: Ô, Luizão, bom dia.
9: Mas tô por aqui já, tô em casa já.
6: Ah, deu uma saidinha e voltou. Beleza, meu
9: irmão? Fique com Deus aí, tenha um bom dia, que Nossa Senhora proteja nós.
6: Tamo junto. Um abraço.
10: Bom dia, meu amigo Joacir Ferreira, segunda-feira, meu amigão. Deus abençoe nossa semana aí. Manda um alusão para todos os ouvintes da Regional FM, nossos amigos Jura, Palotina, Celso Crem, o João, o Ademir do Balsan, nosso amigão Urso, todo o pessoal do Genesine, a minha esposa amada, você e tua família, que Deus nos abençoe, meu amigão. Toca o modão pra nós.
6: Tamo junto, Flávio, um abraço.
11: Aí de bola, Jacir Ferreira. Seu programa passou rápido demais.
6: Vamos embora, seu Dito. Amanhã a gente volta, né, seu Dito? Amanhã a partir das 5 da manhã, enquanto marcado, hein? Quem chegar primeiro, espera o outro. Deus abençoe a nossa segunda-feira, a nossa semana. Fique com Deus e até amanhã.

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0: edição desta segunda-feira. Uma produção do Departamento de Rádio e Jornalismo da Regional FM. Textos e edição de Sérgio Neri e Altair Anderle. A supervisão é de Davi Paré Agüero. A apresentação de Altair Anderle. Hoje é segunda-feira, dia 15 de junho de 2026. Você vai acompanhar aqui no nosso Regional Notícias. Rússia reconhece Brasil livre de aftosa sem vacinação e amplia perspectivas de exportações. Mega Sena acumula novamente, próximo sorteio tem prêmio estimado em 16 milhões de reais. IBGE abre mais de 160 vagas temporárias em Mato Grosso. Moradores de Guarantã do Norte e Juína ganham 100 mil reais cada um no Nota MT. Lucas do Rio Verde planeja transformar a atual BR-163 em ampla e moderna avenida. Transformação da Escola Estadual do bairro Vida Nova em Escola Militar Dom Pedro II recebe apoio unânime em audiência pública. Lucas do Rio Verde reforça combate à violência contra idosos e alerta para casos de maus tratos no município. Estas e outras você vai conferir a partir de agora aqui no nosso Regional Notícias. Edição desta segunda-feira que está começando.
1: Confira agora a previsão do tempo.
0: A segunda-feira terá sol com aumento de nuvens ao longo do dia. À noite ocorrem pancadas de chuva. A temperatura mínima é de 22 e a máxima de 33. A umidade relativa do ar chega a 91%. Ventos a 8 km por hora. No momento, a temperatura em Lucas do Rio Verde está na marca dos 23 graus.
2: Indicadores agropecuários. Soja.
3: Os contratos futuros de soja com vencimento em julho registraram queda nos Estados Unidos na sexta-feira. Na Bolsa de Chicago, a cotação era de US$ 11,13 por bushel ao final do dia. Valor no mercado físico, no Brasil, por saca de 60 quilos. Estado do Mato Grosso, cidade de Sorriso, R$ 106,30. Paraná, Marechal Cândido Rondon, R$ 110. Bahia, região oeste, R$ 116,50. E Rio Grande do Sul, não me toque, R$ 114 por saca de 60 quilos.
2: Milho.
3: Valores no mercado físico, por saca de 60 quilos. Paraná, Marechal Cândido Rondon, R$ 50. Valor em estabilidade na comparação com a cotação anterior. Mato Grosso, Campo Novo do Parecis, R$ 42. Em estabilidade, e Goiás, Rio Verde, R$ 50, também em estabilidade.
2: Boi gordo.
3: Em São Paulo, na B3, os contratos com vencimento em junho eram negociados ao final da sexta a R$ 347,60 por arroba. Houve queda de 0,22% no dia. Boi à vista, Mato Grosso, Cuiabá, R$ 341,40 por arroba.
2: Café.
3: Os contratos futuros de café arábica com entrega prevista para julho terminaram a sexta-feira em Nova York, nos Estados Unidos, em elevação. A cotação era, ao final do dia, de R$ 1.724,94 por saca de 60 quilos. No Brasil, na B3, os contratos futuros de café arábica com entrega prevista para julho apresentaram elevação, com cotação de US$ 315 por saca de 60 quilos. Valor no mercado físico do café arábica tipo 6 por saca de 60 quilos. Minas Gerais, Varginha, R$ 1.570. Bahia, região oeste, R$ 1.400. E São Paulo, Franca, R$ 1.520.
2: Algodão.
3: Valor do algodão em pluma por arroba. Mato Grosso, Sorriso, R$ 129,01. Valor em estabilidade na comparação com a cotação anterior. E Bahia, região oeste, R$ 132,33 em queda.
2: Trigo.
3: Valor no mercado físico do trigo por saca de 60 quilos. Paraná.

0: Marechal Cândido Rondon, R$ 70 em estabilidade, e Rio Grande do Sul, Júlio de Castilhos, R$ 69,50, também em estabilidade.
1: Arroz.
0: Valores no mercado físico: Bahia, região oeste, R$ 72,50 por saca de 60 quilos em estabilidade, e Rio Grande do Sul, média estadual, R$ 59 por saca de 50 quilos, também em estabilidade.
2: Comentários de Alexandre Garcia. 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
3: Não dizerem que não falei de Copa, né, ou de taça. Copa e taça é a mesma coisa, né? Taça do mundo, a Copa do Mundo. O Trump cumprimentou, ainda no sábado, a equipe do New York Knicks pela vitória no torneio da Associação Americana de Basquete, NBA. Venceu por 94-90 o San Antonio Spurs. Spor é espora. E Knicks é uma calça que os holandeses usavam que amarra embaixo do joelho. Né? Mas, enfim, é o esporte favorito dos Estados Unidos. Né? Parou Nova York, não foi por causa do jogo do Brasil do outro lado do Rio Hudson, não, em New Jersey. Foi por causa da vitória. Né? Agora imaginem só a diferença, né? Em 94 eu estava nos Estados Unidos. Eu acho que eu estava em alguma cidade das Montanhas Rochosas. Eu sei que era perto do Rio Colorado, estava descendo de Denver, mas enfim. Aí paramos na hora do jogo decisivo da Copa do Mundo, em que o Brasil ficou tetracampeão com a Itália. Foi 0-0. Decidiram nos pênaltis. Tafarel segurou um lá e ganhamos por 3-2. Romário foi um dos grandes da Copa, o Bebeto. Mas eu não conseguia entrar, eu pensei, eu vou entrar num bar, num restaurante, numa lanchonete, e no telão vai estar o jogo. Não, não estava. Era um jogo de basquete, que todo mundo estava vendo, no dia da final da Copa, nos Estados Unidos. Né? Eu fiquei tão agoniado com aquilo que entrei num hotel e pedi um quarto para ver o jogo. Depois terminou o jogo, eu fui embora, paguei a diária. Pelo menos compensou que o Brasil foi campeão, né? Sem fazer nenhum gol em 90 minutos. Aí, pois é. Essa é a questão do americano. Vejam só, essa decisiva do basquete foi no Texas. 48 minutos, 4 tempos de 12. NBA são 12 minutos. 4 tempos de 12. 48 minutos, eles vibraram no mínimo 184 vezes. Foram 184 pontos, 94 cestas a 90 cestas. E durante 90 minutos em Nova Jersey, um ponto de um lado e um ponto do outro. Ficou 1-1, né? Brasil e Marrocos. É isso, só para mostrar a diferença dos esportes. Mas nós estamos no país em que agora se descobre que se rouba até ponte. Houve o furto de uma ponte feita na Inglaterra, uma ponte de aço, o pessoal chama de ponte de ferro, ponte ferroviária, no município de Campos das Vertentes. A ponte foi encontrada agora lá na Zona da Mata. Uma empresa comprou por R$ 700 mil e disse que comprou com nota fiscal a ponte roubada. Por falar em ponte, essa tragédia de outra ponte de ferro do tempo da Rede Ferroviária Federal, no interior de Limeira, Ponte do Esqueleto, onde faziam aqueles saltos com corda elástica. E jogaram uma estudante de educação física de 21 anos no ar, simplesmente. Esqueceram de prender o elástico no equipamento da moça. Uma coisa terrível. Nós somos, à exceção do futebol, que é tudo profissional, ganhando muito, nós somos um país de amadores. Eu já fiz isso no Chile, já vi fazer isso na África do Sul. É checado, rechecado por pessoas diferentes para saber se está tudo ok antes do salto. Tem 3 na prisão por causa disso. Homicídio, certamente culposo, né? Mas uma total total amadorismo. É a pessoa que se mete e não aprendeu a fazer e se mete a fazer. É o jeitinho. Dá-se um jeitinho sempre por aqui. Falar em jeitinho, né? Parece que o Alcolumbre está envolvido também nos jeitinhos de Vorkaro. Vorkaro andou lendo Brasil para Principiantes, do Peter Kellerman. Chegou aqui, deu um golpe de 6 bilhões enganando as pessoas, porque todo mundo gosta de jeitinho. A capa diz que Vorkaro pagou no exterior 30 milhões de dólares para Alcolumbre. Dá mais ou menos 150 milhões de reais. Ele ganha da família do Moraes. E a revista conta também que desde o governo Jacques Wagner, né, com esse crédito cesta ampliado em 2022 por Rui Costa, governador também, o Vorkaro foi muito ajudado. Parece a repetição da história do Peter Kellerman, aquele húngaro que veio para cá, é um médico. Perguntaram se ele queria ser médico, né, na hora do visto no Brasil. Ele disse: quero. Ah, mas não tem vaga para médico. Se você disser que é agrônomo, pode entrar. E assim ele entrou no Brasil. Esse é o país. Lula está lá no G7, foi convidado pelo Macron, embora ele não faça parte do G7, mas ele disse que, ele tinha dito que não iria. E como foi, ele disse: ah, agora eu resolvi ir, porque alguém tem que botar ordem na casa. Meu Deus, aqui nas três casas do Executivo, do Legislativo e Judiciário está precisando de ordem. De Brasília, Alexandre Garcia.
2: Comentários de Alexandre Garcia. 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
1: A hora certa, agora são 7:15 em Lucas do Rio Verde. Este é o nosso Regional Notícias, edição desta segunda-feira. Rússia reconhece Brasil livre de aftosa sem vacinação e amplia perspectivas de exportações.
4: A Rússia reconheceu oficialmente o Brasil como país livre de febre aftosa sem vacinação, medida que amplia as perspectivas para exportações de carne bovina. No ano passado, os russos importaram mais de 126 mil toneladas do produto brasileiro, com movimentação de quase 2 bilhões e 700 milhões de reais. Entre janeiro e abril deste ano, os embarques alcançaram mais de 40 mil toneladas e renderam 894 milhões de reais, volume cerca de 100% superior ao registrado no mesmo período do ano passado. O reconhecimento acontece após a certificação concedida pela Organização Mundial de Saúde Animal em 2025 e coloca a Rússia entre os países que passaram a aceitar o novo status sanitário brasileiro. Impulsionadas pela recuperação da demanda russa, as exportações para aquele mercado avançaram pelo quinto ano consecutivo no primeiro trimestre. O país já figura entre os cinco principais destinos da carne bovina brasileira. A decisão também abre espaço para ampliação dos embarques e para negociações envolvendo novos produtos, incluindo a futura habilitação de carne com osso. Nos últimos meses, a Rússia autorizou ainda 3 estabelecimentos brasileiros de pescado e abriu o mercado para as castanhas produzidas no Brasil. O comércio bilateral entre os dois países superou 50 bilhões de reais no ano passado pelo segundo ano consecutivo. Enquanto que o Brasil exporta principalmente carnes, café e amendoim, os russos são fornecedores de fertilizantes e trigo, insumos relevantes para o agronegócio brasileiro. O reconhecimento acontece em um momento de expansão das exportações brasileiras de carne bovina. Além da China, mercados como Rússia, Estados Unidos, Chile e União Europeia ampliaram as compras de proteína brasileira.
1: A hora certa, agora são 7:17 em Lucas do Rio Verde. Esse é o nosso Regional Notícias. Conab atualiza projeção para safra de grãos e prevê colheita recorde de quase 359 milhões de toneladas.
5: A produção brasileira de grãos deve bater um novo recorde em 2026, Projeção da Conab fala em uma colheita total de quase 359 milhões de toneladas, alta de 1,8%, ou cerca de 6 milhões a mais que no ano passado. Caso o crescimento se confirme, ele será puxado por uma área de cultivo 2,2% maior, de 83 milhões e 500 mil hectares, já que o rendimento médio das plantações deve encolher 0,3%. Da Rádio 2, Humberto Ferretti.
1: Agora são 7h17. Bombeiros abrem 150 vagas para brigadistas temporários para reforçar combate aos incêndios florestais em Mato Grosso.
4: O Corpo de Bombeiros Militar de Mato Grosso abriu processo seletivo para contratação de 150 brigadistas temporários que irão reforçar as ações de prevenção e combate aos incêndios florestais durante o período de estiagem. De acordo com projeções climáticas, a seca deverá ser mais severa neste segundo semestre, elevando o risco de ocorrências em diversas regiões do estado, tornando necessário o reforço das equipes para ampliar a capacidade de resposta. O edital foi publicado no último fim de semana e as vagas estão distribuídas em 29 municípios mato-grossenses. O salário oferecido é na ordem de R$ 1.600, além dos valores proporcionais referentes ao terço constitucional de férias e ao 13º salário. A jornada de trabalho será em escala de 12 horas de serviço por 36 de descanso. O contrato terá duração de 4 meses. As inscrições são gratuitas e realizadas presencialmente entre os dias 16 e 20 nos locais definidos no edital, cujo anexo trazem todos os documentos exigidos para a inscrição. Podem participar candidatos com idade entre 18 e 50 anos, alfabetizados e com conhecimentos básicos no uso de ferramentas agrícolas. O candidato que possuir carteira nacional de habilitação nas categorias D ou E receberão pontuação adicional na avaliação curricular. Entre as principais atribuições dos brigadistas estão o apoio às ações de prevenção e combate aos incêndios florestais realizados pelos bombeiros militares, a abertura e manutenção de aceiros, estradas e caminhos utilizados pelas equipes durante as operações, a realização de rondas em áreas rurais, manutenção de equipamentos e ferramentas, entre outras atividades. O processo seletivo será realizado em 2 etapas. A primeira consiste na avaliação curricular de caráter classificatório e eliminatório. A segunda será o teste de aptidão física, também de caráter classificatório e eliminatório. Para saber a lista de documentos necessários e fazer a inscrição, acesse o site do Corpo de Bombeiros de Mato Grosso, Sapiquá, Rádio Agência, da redação em Cuiabá, Enéas Jacobina.
1: Agora são 7h21. Indéia promove esta semana em Cuiabá a principal conferência brasileira sobre defesa agropecuária.
6: Mato Grosso vai sediar nesta terça e quarta-feira, 16 e 18 de junho, a 9ª Conferência Nacional sobre Defesa Agropecuária, organizado pelo Indéa, Instituto de Defesa Agropecuária de Mato Grosso. O evento será realizado no Centro de Eventos do Pantanal, em Cuiabá. São esperados cerca de 1.500 participantes, entre produtores rurais, profissionais e entidades ligadas ao agronegócio de todo o Brasil. Para presidente do Indéa, Emanuele de Almeida, a conferência é o maior evento nacional sobre defesa agropecuária do país e serve de oportunidade para que produtores rurais e profissionais da área tenham acesso ao que há de mais novo e recente no assunto. Nos 3 dias de evento serão debatidos 28 eixos temáticos em palestras técnicas, com a participação de todas as entidades estaduais e nacionais que envolvem o agronegócio. Essa é a primeira vez que Mato Grosso recebe o evento. A Conferência Nacional sobre Defesa Agropecuária é realizada a cada 2 anos. A última aconteceu em Goiás em 2024. Sapiquá, Rádio Agência, da redação em Cuiabá, e Aponira Cavalcante.
1: A hora certa em Lucas do Rio Verde, agora são 7h22. Depois do intervalo comercial, você acompanha aqui no nosso Regional Notícias. IBGE abre mais de 160 vagas temporárias em Mato Grosso.
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1: A hora certa, agora são 7:27. Estamos de volta com a sequência do nosso Regional Notícias, edição desta segunda-feira. Mega Sena acumula novamente, próximo sorteio tem prêmio previsto em 16 milhões de reais. A Caixa Econômica Federal realizou na manhã de ontem, domingo, o sorteio do concurso 3018 da Mega Sena na capital paulista. A data foi alterada de sábado para domingo, excepcionalmente por causa da estreia da seleção brasileira na Copa do Mundo. Os números sorteados do concurso foram 05, 06, 17, 27, 57 e 58. O prêmio para as apostas que acertaram 6 dezenas da Mega Sena, que estava acumulada, era 11 milhões e 300. Segundo a Caixa Econômica Federal, não houve ganhadores para este sorteio. O próximo sorteio da Mega Sena será realizado amanhã, dia 16 de junho, e a expectativa é de um prêmio de 16 milhões de reais. 30 apostas, entre elas uma do município de Sinop, acertaram 5 números e vão receber R$ 49.900. Outras 3.082 apostas acertaram a quadra e vão receber R$ 801. 7:29, IBGE abre mais de 160 vagas temporárias em Mato Grosso. O Instituto Brasileiro de Geografia e Estatística, o IBGE, abriu inscrições para o processo seletivo simplificado com 166 vagas temporárias em Mato Grosso. Os contratados vão atuar na realização do 12º Censo Agropecuário, Florestal e Agrícola. As inscrições devem ser feitas exclusivamente pela internet no site do IBGE, responsável pela organização do certame. O processo seletivo vai disponibilizar 8.238 vagas temporárias em 5 cargos com remuneração entre R$ 2.128 e R$ 4.000, além de benefícios. As oportunidades estão distribuídas em todo o país para funções administrativas, operacionais de supervisão e suporte tecnológico. Os contratados irão atuar na realização do 12º Censo Agropecuário, Florestal e Agrícola, responsável por mapear e atualizar informações sobre a produção rural do Brasil. O prazo começou às 10 horas da manhã da última sexta-feira e segue até às 23 horas do dia 1º de julho, no horário de Brasília. A taxa de inscrição é de R$ 53. A aplicação da prova objetiva está prevista para 27 de setembro e o resultado final da seleção deve ser divulgado em 18 de dezembro, conforme cronograma do edital. Todos os cargos exigem ensino médio completo. Para as funções de agente operacional regional, agente censitário regional e agente censitário supervisor, também é necessário possuir carteira nacional de habilitação, categoria B válida. Além dos salários, os contratados terão direito a auxílio à alimentação de R$ 1.192, auxílio transporte, auxílio pré-escolar, férias proporcionais e 13º salário proporcional. A seleção será feita por meio da prova objetiva de caráter eliminatório e classificatório. Os candidatos deverão escolher, no momento da inscrição, a função, a localidade de concorrência e o município aonde pretendem realizar a prova. O edital também prevê reserva de vagas para pessoas com deficiência, pessoas pretas ou pardas, indígenas ou quilombolas. Do total de oportunidades, 5% são destinadas a candidatos com deficiência, 25% para pessoas pretas ou pardas, 3% a indígenas e 2% quilombolas. 7:32, moradores de Guarantã do Norte e Juína ganham R$ 100.000 cada um no Nota MT. Uma moradora da cidade de Juína e outra de Guarantã do Norte ganharam os prêmios de R$ 100.000 no sorteio do programa Nota MT, realizado na última sexta-feira pela Secretaria Estadual de Fazenda. Entre os ganhadores dos prêmios, 50 mil estão moradores de Colíder, Cuiabá e Rondonópolis. Já 5 prêmios de 10 mil foram destinados a consumidores de Cuiabá, Paranatinga, Peixoto de Azevedo e Nova Mutum. Entre os ganhadores dos prêmios de 50 mil estão moradores de Cuiabá, Colíder e Rondonópolis. Já 5 prêmios de 10 mil foram distribuídos para Cuiabá, Paranatinga, Peixoto e Nova Mutum. Desenvolvido pela Cefaz, o Nota MT busca incentivar a emissão de documentos fiscais, fortalecer o comércio local e estimular a participação da população no acompanhamento da arrecadação pública. Além de beneficiar diretamente os consumidores, o programa também apoia as entidades sociais indicadas pelos participantes, destinando 20% do valor dos prêmios a elas. O sorteio realizado no último sábado foi de forma eletrônica. Concorreram aos prêmios 632.068 usuários com 4.800.238 bilhetes eletrônicos. 7:33, Lucas do Rio Verde planeja transformar a atual BR-163 em ampla e moderna avenida. A revisão do plano diretor de Lucas do Rio Verde avança com propostas que projetam o município para as próximas décadas. Entre os destaques apresentados durante a audiência pública realizada no dia 29 de maio, está a transformação do atual trecho urbano da BR-163 em uma ampla e moderna avenida municipal, integrada a um parque linear e um novo conceito de mobilidade urbana. A proposta será incluída na atualização de número 55 de 2007, que trata do sistema viário básico municipal, consolidando uma visão de longo prazo para o crescimento ordenado da cidade. O projeto considera a futura municipalização do trecho da BR-163 após a implantação do contorno rodoviário, permitindo que a atual rodovia seja convertida em um importante eixo urbano. O novo desenho prevê alargamento das avenidas perimetrais e implantação de um parque linear no canteiro central, criando um espaço que alia mobilidade, paisagismo, lazer e qualidade de vida para a população. Outro ponto considerado estratégico durante a audiência pública foi a inclusão definitiva do contorno rodoviário na legislação municipal. A medida fortalece juridicamente um projeto discutido há mais de uma década e é considerado fundamental para o desenvolvimento econômico e urbano de Lucas do Rio Verde. Os estudos para a implantação do contorno rodoviário, que será realizado pela concessionária Nova Rota Oeste, tiveram início em 2013 e já foram debatidos em diversas audiências públicas ao longo dos anos. A obra vai permitir retirar o tráfego pesado no perímetro urbano, aumentando a segurança viária e criando condições para a nova configuração urbana da cidade. 7:36, transformação da Escola Estadual do bairro Vida Nova em Escola Militar Dom Pedro II recebe apoio da população. A transformação da Escola Estadual do bairro Vida Nova em Escola Estadual Bombeiro Militar Dom Pedro II ganhou ainda mais força após a audiência pública realizada na última sexta-feira em Lucas do Rio Verde. Com ampla participação da comunidade escolar, o modelo educacional recebeu apoio unânime de pais e responsáveis pelos alunos matriculados na unidade. A resposta positiva da sociedade marca o avanço na realização de um sonho da gestão municipal, que trabalhou de forma contínua para viabilizar a implantação do ensino militar no município, em parceria com a Secretaria de Estado e Educação, Corpo de Bombeiros Militar do Mato Grosso. O encontro contou com a participação do coronel da Cavalaria, atual diretor da unidade Dom Pedro II de Cuiabá, que apresentou o modelo de gestão militar e esclareceu dúvidas da comunidade escolar. Com o objetivo de conhecer de perto a realidade e os resultados do ensino militar, o prefeito, acompanhado de secretários municipais, realizou visitas técnicas às unidades escolares de Cuiabá e Alta Floresta, reforçando o embasamento da proposta. Localizada na Rua do Otimismo, a unidade possui 3.657 metros quadrados de área construída e conta com capacidade para atender aproximadamente 1.300 alunos. O espaço inclui um bloco educacional de 2.280 metros quadrados com 18 salas de aula, laboratório, biblioteca, sala de professores, sala de apoio, secretaria e diretoria. A estrutura conta ainda com refeitório de 343 metros quadrados e um ginásio poliesportivo de 700 metros. Agora são 7:38. Lucas do Rio Verde reforça combate à violência contra idosos e alerta para casos de maus tratos no município. Hoje, dia 15 de junho, data em que é celebrado o Dia Mundial de Conscientização da Violência contra a Pessoa Idosa, a Secretaria de Assistência Social de Lucas do Rio Verde reforçou um alerta sobre a necessidade de combater os maus tratos e ampliar a rede de proteção voltada à população idosa. A secretária de Assistência Social, Jadice Ribeiro, demonstrou preocupação com o aumento dos casos de violência contra idosos em Mato Grosso, destacando que a realidade é motivo de grande preocupação. Segundo ela, o crescimento dos registros de violência entristece, principalmente por envolver pessoas que contribuíram durante toda a vida para a sociedade e que agora deveriam receber cuidado, respeito e dignidade. A secretária ressaltou ainda que o município de Lucas do Rio Verde vem fortalecendo políticas públicas de acolhimento e assistência. Atualmente, Lucas do Rio Verde conta com dois clubes de idosos, além do Lar do Idoso, espaço voltado especialmente para acolher pessoas idosas em situação de vulnerabilidade social, sobretudo aquelas que vivem sozinhas ou sem suporte familiar. Além disso, a rede de assistência também atua por meio do CREAS, oferecendo grupo de convivência e ações de fortalecimento dos vínculos. A hora certa, agora são 7:40 em Lucas do Rio Verde. Depois do intervalo comercial, você acompanha as informações do esporte e de segurança pública. Aguarde um instante só e a gente volta.
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1: 7:40.
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8: 7:44. De volta aqui do nosso Regional Notícias, agora para falar de esportes na programação da Regional. Claro, um dos destaques é a Copa do Mundo, que teve no final de semana bola rolando, né? No sábado, o Brasil só empatou com o Marrocos, futebolzinho bem pobrezinho da seleção brasileira. Eu, na minha opinião, Brasil passa de fase porque Haiti e Escócia são muito ruim, mas na próxima fase eu acho que pega azul e volta para o Brasil, né, Sérgio? Porque não tem condições, né?
9: Bom dia, Altair, bom dia, ouvintes da Regional FM. Realmente uma partida muito abaixo, né, do que a torcida esperava. Os erros que a gente vinha falando aqui apenas se consolidaram, né? O meio campo sem mobilidade, né, com o Casimiro e o Bruno Guimarães, ele é um cara que não marca, né? Ele não marca, ele não cria, fez aquele gol contra o Egito por uma... por um erro do zagueiro.
8: Uma obra do destino, né?
9: E já o Casimiro, eu até reparei, né? Comentei com, estava assistindo com meu irmão, meu filho, assistindo o jogo da seleção brasileira, e aí a transmissão mostrou o replay de um lance, falei, ó o Casimiro aqui, ó, ficou parado no meio campo, ele não teve força física para recompor ali o setor defensivo, quer dizer, e aí deixa dois zagueiros, né, o Marquinho e o Gabriel Magalhães, que falam muito bem dos dois, mas o Gabriel estava perdidíssimo no jogo, e aí ficaram vulneráveis os dois zagueiros, né? E o improviso do Ancelotti também na lateral direita no primeiro tempo foi bizarro, né? Foi sinistro. A seleção cheia de erros, mas a gente, e foi bom que tenha empatado. Perder seria um prejuízo muito grande, né? Mas empatou, né? Se tivesse vencido ali por 2-1 de virada, iria esconder esses erros aí, né? E aí voltaria no próximo jogo com o mesmo time ruim, mesmo time fraco, mesmo sistema de jogo que não funciona. É. E aí, para piorar, no segundo tempo, o Danilo Santos entrou, foi o Luiz Henrique, né, que entrou, e ele tava jogando na zaga, cara. Ele tava ajudando a defender. Sim. Quer dizer, o Ancelotti também mostrou que tá perdidinho. A panela dele não tá funcionando, não tá dando liga. E o empate foi o melhor resultado ali para que, quem sabe, ele corrija os erros aí no próximo jogo. O Brasil volte com quem tem vontade de jogar.
8: Como que o Brasil vai depender de um centroavante chamado Igor Thiago, né? Meu Deus.
9: Muito abaixo também.
8: Nossa.
9: Da média.
8: Aí ele tira o cara, em vez de colocar o Endrick, ele coloca o... Como é que é? Matheus Cunha,
9: Matheus,
8: né?
9: Cunha.
8: Matheus Cunha. Meu Deus do céu. Pra quem já viu o Ronaldo Fenômeno, já viu o Romário, já
9: Adriano,
8: viu. Nossa Senhora.
9: Luiz Fabiano.
8: Ah, não dá, né?
9: E realmente.
8: Tá... E aí o Pedro assistindo a Copa do Mundo na TV, né?
9: Tá lá na Disneylândia. Mas enfim,
8: acabar,
9: há quem diga, né? É difícil falar sobre esse tema, mas...
8: Tal de Paquetá também, por favor, né?
9: Não tava rendendo, não rendeu.
8: Pode...
9: Se você olhar nos pés dos jogadores da seleção, 80% usam uma determinada marca. E há quem diga que o Endrick não joga porque ele usa material de outra marca.
8: Ah, tá explicado.
9: É assim, quando você se torna um jogador profissional lá de sucesso, a marca vem e te oferece um contrato. Ó, a gente contrata você, a gente paga tanto aí por mês ou por ano, enfim, por temporada, e você vai usar o nosso material em todo lugar que você for, você vai usar o nosso material para divulgar a nossa marca.
8: Você vai no restaurante e tu vai usar o tênis dessa marca.
9: Exatamente.
8: Né? Sapato dessa marca, né?
9: E o Endrick usa
8: de outra marca.
9: Um material de outra marca, diferente da grande maioria, e há quem diga que é por isso que ele não joga. Então, mais uma vez, o Brasil continua refém aí dos patrocinadores. O futebol é só um detalhe, né?
8: Para
9: juntar a seleção. O importante é divulgar uma determinada marca aí.
8: Aí fica difícil.
9: Né? Eu gostaria de mandar um abraço aí pro Lucas Ismanioto. Encontrei o Lucas sábado à tarde.
8: Grande Lucas, né?
9: Grande abraço, Luquinha. Gremista aí, gente boa.
8: Opa,
9: demais.
8: Aí sim, né? Aí sim.
9: Endurecer ele no forno, mas acho que é gremista, sim.
8: Rapaz. Eu acho que até o Carlos Vinícius do teu Grêmio seria melhor do que aquele centroavante lá, tal de Igor Thiago, né? Meu Deus do céu, de onde é que tiraram aquilo lá?
9: Rafinha, Igor Thiago, Matheus. E isso tudo é porque a própria grande mídia brasileira, né? Os grandes formadores de opinião lá da região sudeste do Brasil, né? De Minas Gerais, de São Paulo, Rio de Janeiro, ficam... com perdão da expressão, ficam babando o ovo da liga inglesa. O futebol inglês nunca foi referência
8: para
9: nada.
8: A única Copa do Mundo que os caras ganharam foi o ano que eu nasci, né?
9: Foi em casa e pronto.
8: Meu Deus do céu.
9: E mais nada, é um futebolzinho ruim, como é que fala? Retranqueiro, não tem nada de bom, mas aí...
8: Só correria, né?
9: Aí o povo fica babando aí, porque joga
8: na liga inglesa,
9: na língua inglesa, que não sei o quê.
8: Que língua inglesa.
9: E aí vem esses, como diz o Neto, né? Vem esses pé de rato lá, de grife. É muito ruim, cara, muito ruim.
8: É. Muito ruim. Tem muito jogador bom jogando no futebol brasileiro, no Campeonato Brasileiro, que deveria estar nessa Copa do Mundo, né? Eu não sei, eu sempre puxo a brasa pro meu assado, claro, né? Mas o que tá jogando de bola, aquele Arthur do Grêmio, que é da Juventus, tá só emprestado pro Grêmio e vai ser devolvido agora porque tá vencendo o contrato dele e vai voltar pra Juventus da Itália. O que tá jogando de bola é uma enormidade. Aí os caras levam. Esse mesmo que tu falou aí, o volante lá, o
9: Casemiro, Bruno Guimarães.
8: E aí,
9: o pior de tudo é que o rapaz que substituiu o Casemiro é o Fabinho, que joga lá na Arábia Saudita, que também é um futebol ali de uma expressão maravilhosa, com ironia. Parece que ele foi convocado a um pedido do Casemiro.
8: Tá louco.
9: A gente espera aí que o
8: Ancelotti viu? A escalação do Ancelotti foi a mesma escalação que o Fernando Diniz fazia, cara. Então não adianta trocar treinador se é para continuar na mesmice. Não resolve.
9: Leva um treinador mais barato aí.
8: Infelizmente, pronto. Infelizmente, o Hexa não vem esse ano, viu?
9: Pode. Tem que mudar muito, mudar da água pro vinho.
8: Muito.
9: Para poder.
8: E a Alemanha mostrou que vem forte, né?
9: Já começou atropelando.
8: Já fez mais um 7-1, né? Pelo amor de Deus.
9: Não somos os únicos agora.
8: Quero ver a Argentina, hein? Tô curioso para ver a Argentina, para ver Portugal. Vocês não se enganam com os argentinos. É um time entrosado, cascudo, sabe jogar a Copa do Mundo. Olha, né? Ai. Bom, pelo grupo do Brasil, nós tivemos ainda a Escócia venceu o Haiti por 1-0. Meu Deus do céu. Se o Brasil não ganhar desses dois aí, pode abandonar, né? Aí abandona tudo, né? Ontem a Austrália fez 2-0 na Turquia. A Alemanha aplicou 7-1 em Curaçao. É Curaçao, né?
9: Curaçao.
8: A Holanda empatou com o Japão 2-2. A Costa do Marfim ganhou do Equador por 1-0, gol marcado a 44 do segundo tempo. E o ex-colorado Ener Valencia perdeu um gol daqueles inacreditável futebol clube. Quando estava 0-0, o Equador poderia ter conseguido um resultado melhor. Ficou difícil agora para o Equador, viu? Porque tem no grupo apenas a Alemanha e Curaçao. Como é que vai bater contra a Alemanha agora o time do Equador aí? Ganha até de Curaçao, mas essa derrota para a Costa do Marfim ontem complicou já na primeira rodada a vida do Equador, time sul-americano. E a Suécia fez 5-1 na Tunísia. Não tem vida fácil para ninguém, né, Sérgio?
9: A Copa do Mundo aí nos mostra aí que algumas seleções estão muito organizadas, né? E a gente lamenta aí e espera mais uma vez no próximo compromisso do Brasil na sexta-feira que o Brasil venha de forma mais organizada aí para que a gente sofra menos, né? Quer dizer, o futebol não é a coisa mais importante do mundo, mas nesse momento é a mais importante da vida daqueles atletas ali. E eles têm que mostrar realmente que eles merecem estar ali. E quem não quer jogar, que vá pro banco, que enfim.
8: Pede para sair, né?
9: Pede para sair, tem a dignidade de sair. Temos um goleiro que também errou na hora do gol que o Brasil sofreu, né? Ele foi até a metade do caminho, parou e aí não conseguia voltar mais e avançou mais um pouco, mas o cara já tinha chutado.
8: Desistiu.
9: Tá mal de goleiro, né?
8: Mal. Bom, hoje tem Espanha e Cabo Verde, o Cabo Verde estreando em Copa do Mundo, acho que a Espanha é franca favorita, Bélgica e Egito, Arábia Saudita e Uruguai, mais um sul-americano entrando em campo hoje, e o Irã contra a Nova Zelândia. O Irã que tá no México, vai atravessar a fronteira, vai lá, joga e volta pro México, né? Final de semana teve também a vitória do Cuiabá sobre o Vila Nova de Goiás pelo Campeonato Brasileiro da Série B, e com isso o Cuiabá se aproxima do G4. Tava lá embaixo brigando para não cair, já subiu bastante, subiu bem aí o time do Cuiabá com essa vitória diante do Vila Nova, o Vila Nova de Goiás, que estava surpreendendo, estava na liderança do campeonato, né?
9: E o Cuiabá, se não me engano, engatou aí a terceira vitória consecutiva, né? E fez um bem danado ali, porque a equipe com 3 vitórias, 9 pontos, subiu bem na tabela de classificação e já começa a sonhar, né?
8: Exatamente. Importante. Muito bem. Final de semana tem Luverdense em campo, né? A CBF ainda não confirmou, mas deve ser sábado ou domingo. Eu imagino que seja domingo, né? O jogo do Brasil é sábado, né?
9: É na sexta.
8: Na sexta? Brasil, na sexta, Brasil. Né? Ah, na sexta, Brasil. Então, sábado ou domingo, a CBF vai definir ainda. O Luverdense vai a Brasília para enfrentar o Ceilândia no jogo da ida da segunda fase. 7:56 da manhã.
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8: Sete e 56, Sérgio Ner, final de semana, bastante movimentado em Lucas do Rio Verde, na região, aí o que que aconteceu, hein, Serginho?
9: É, foi um final de semana bastante pesado, né, no pelo lado da segurança pública, né, mais uma vez tivemos aí aquelas ocorrências corriqueiras, né, que infelizmente acabam se tornando comuns, né, as ocorrências de trânsito envolvendo aí motoristas sob efeito de álcool. Tivemos também, né, mais uma vez as pessoas incomodando os vizinhos aí, né, com o uso excessivo, né, de som. E são coisas de costumes, né, de hábitos aí, que é difícil para mudar.
8: Infelizmente, né?
9: Infelizmente é muito difícil para mudar.
8: Chega na segunda-feira, tem que chegar aqui e noticiar sempre as mesmas coisas, né? É complicado, né?
9: E aí, no final de semana, na noite de sábado, teve uma festa junina lá na comunidade Groslândia, e em determinado momento, por volta das 21 horas e 50 minutos, uma equipe das forças de segurança que estava ali na região até para dar um suporte ali para a realização da festa foi acionada, porque aos fundos do pavilhão onde acontecia a festividade, isso por volta das 10 horas da noite, um rapaz ali de 41 anos havia sofrido ali golpes de faca, né, um atentado ali contra a vida, e pela dificuldade, né, do contato ali com o corpo de bombeiros, enquanto as ligações eram feitas para que o corpo de bombeiros fosse atender a essa ocorrência aí desse esfaqueamento, populares ali colocaram o rapaz, que foi identificado como José Fabione Carvalho da Silva, de 41 anos, colocaram dentro de um automóvel particular e saíram pela rodovia, né, para a MT-449, na tentativa aí de salvar a vida do Fabione, né, do José Fabione. E esse automóvel acabou encontrando, né, na rodovia, a viatura do Corpo de Bombeiros. Então, o Corpo de Bombeiros tomou ali o controle da situação, colocou aí os homens do Corpo de Bombeiros, colocaram o José Fabione dentro da viatura e vieram fazendo as tentativas de reanimação pela rodovia, mas infelizmente quando chegaram ao hospital, o óbito foi constatado, né? O José Fabione, de 41 anos, não resistiu aí aos ferimentos provocados aí por golpes de arma branca. E a polícia agora vai investigar, né, a autoria e a motivação desse crime, né? Se foi uma discussão ali do momento, motivado de repente por ingestão de bebida alcoólica, ou se era um problema antigo, né? Mas enfim, as investigações agora vão mostrar. A Polícia Civil tem sido muito competente nesses casos em Lucas do Rio Verde.
8: Que barbaridade, né? Infelizmente, né? Mais um homicídio em Lucas do Rio Verde, né?
9: E ele tinha, se não me engano, 3 ou 4 filhos alunos ali da escola Ângelo Nadim, né? Então, é uma família toda que ficou aí desguarnecida com...
8: Dilacerada, né?
9: Dilacerada com o falecimento trágico aí desse rapaz de apenas 41 anos. Também no final de semana deu entrada ali no Hospital São Lucas, um bebê de apenas 2 meses, né? E ele apresentava lesões pelo corpo ali, lesões pelo pescoço, e alguns exames de imagens, né, feitos ali, constataram que havia um inchaço no cérebro desse bebê de apenas 2 anos, né? E aí...
8: 2 meses?
9: 2 meses. Aí levantou um questionamento muito grande, né? O Conselho Tutelar foi acionado, a Polícia Militar foi acionada, para saber se esse inchaço, de repente, pode ter sido causado aí por algum trauma, né?
8: Uma agressão, alguma coisa, né?
9: Talvez uma agressão, mas existem vários fatores, né? Aí os pais revelaram que a criança tomou aí uma determinada vacina, e depois da vacina a criança teria mostrado ali uma alteração no seu comportamento, teria ficado enfim, bom, alterou o comportamento da criança. Só que isso tudo pode acontecer também, né? Esse inchaço aí que pode causar uma pressão intracraniana, que pode levar a lesões irreversíveis na criança, pode ser causado por um traumatismo, né? Um traumatismo, quer dizer, pode ser um choque, pode ser uma
8: falta de oxigênio no cérebro.
9: É uma parada em função de parada cardiorrespiratória ou até mesmo um AVC.
8: Meu Deus.
9: Então,
8: do céu.
9: Aí começou toda uma luta para achar uma UTI neonatal para essa criança aí. E a gente torce para que o desfecho seja o melhor possível, né? E aí as autoridades em saúde, né, médicos, enfim, deverão ajudar aí a polícia na elucidação desse caso, porque não dá para dizer, né, que foi a criança foi agredida, tem apenas 2 meses, havia sinais no pescoço.
8: O Hospital São Lucas não tem UTI neonatal, Sérgio?
9: Talvez estivessem ocupadas, né?
8: Mas eram 10 até onde eu sabia, né? 10 UTIs neonatais. Ou mais, né?
9: A gente espera que eles tenham obtido aí essa liberação da UTI neonatal e essa criança seja
8: atendida, né?
9: Seja atendida da maneira mais satisfatória possível e que a gente saiba, né? O desfecho para não ficar...
8: Através de exames e tudo mais, com certeza vai ser descoberto o que aconteceu, né?
9: Lembrando que pode ser uma reação também, né?
8: Da vacina, sei lá, alguma coisa, né?
9: Tudo isso pode ter acontecido. E tivemos também um fato lamentável ontem, né? Um rapaz, não temos aqui nem o nome, nem a idade dele, mas ele foi encontrado dentro de um automóvel HB20 branco ali na Avenida das Nações, ferido aí por um disparo de arma de fogo na cabeça, né? Segundo informações, a Polícia Militar já estava monitorando essa situação, porque ele apresentava ali um comportamento agressivo e falava ali coisas desconexas, né? E a polícia já estava em busca desse rapaz para controlá-lo, né? E em determinado momento, quando a polícia identificou o automóvel e se aproximava, então ouviu-se ali um disparo, e quando a polícia chegou no local, ele já estava ferido ali, foi encaminhado em estado gravíssimo para o Hospital São Lucas, né? Esse rapaz aí que foi vítima desse disparo de arma de fogo na cabeça, que pode ter sido aí um auto atentado, né?
8: Mas, tentativa de suicídio seria, né, Sérgio?
9: E aí a polícia deverá investigar todos esses fatos aí, o que aconteceu. E para variar, né, tivemos mais feminicídios no estado de Mato Grosso. Esse que tá ali na tela aconteceu no município de Nova Bandeirantes. O homem de 34 anos foi preso em Alta Floresta, acusado pelo assassinato da própria esposa, de 22 anos, identificada como Ana

0: e ocultação de cadáver na região norte do estado. Mais detalhes sobre essas e outras ocorrências, Altair, a partir das 12 horas no Jornal do Meio-Dia.
1: Muito bem, né? Obrigado, Sérgio Nery. Agora são 8:03. Na sequência, tá chegando aí Ratinho, Viola e o Bom Dia 103. A todos vocês, uma excelente segunda-feira.

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5: Salve, salve, Lucas do Rio Verde. Alô, você, muito bom dia. Hoje é segunda-feira, dia 15 de junho de 2026, 8 horas e 10 minutos. Tá no ar mais uma edição do nosso programa Bom Dia 103, no oferecimento de AgroRações e Amigo Internet. Até o meio-dia tem Ratinho Viola na sua companhia. E você pode participar com a gente, né? Através do nosso WhatsApp 65 99607 1705. E você fique à vontade para você participar com a gente, né? Hoje tem Manda o Lebruto para mim. Manda para cá sua participação. Sexta-feira tem sorteio do bolo, promoção aniversariantes da semana. Tem o sorteio de um copo Stanley personalizado. Casa do Consórcio é o patrocinador. Então é só você participar. 65 99607 1705. Excelente segunda-feira, ótima semana para todo mundo. Este é o som do Daniel, para ser feliz.

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1: Agora são 8 horas e 28 minutos.

0: 8:28, 8:28, alô você, muito bom dia para você que está aí curtindo a Regional FM, seja muito bem-vindo, meu amigo Jonathan tá lá na sintonia do programa, na boleia do Bruto, curtindo a Regional, dando carona pra gente, obrigado pela audiência, Ana Cláudia do bairro Bandeirantes, também concorrendo ao Copo Stanley. A Josefa Tatajuba, lá do Jardim das Palmeiras, está aguardando a ligação do Lebruto. Obrigado pelo carinho, obrigado pela companhia. Agora são 8:28, 8:28. É hora dos clássicos, né? Hora dos clássicos da Regional FM. Vai mandando aí a sua participação para você concorrer ao Lebruto, tá? A promoção, manda o Lebruto para mim. 65996071705.
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1: Regional 8:42.
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6: Regional, agora são 8 horas e 47 minutos.

0: Grande abraço para Nelson Binsfeld, ligado com a gente lá no bairro Imperial. Obrigado pela companhia, ouvinte nossa, né? De todos os dias. Obrigado pela audiência. Ótima semana para você também. Aguinaldo Ramos, ligado com a gente lá no bairro Ângelo Casonato. Muito obrigado pela audiência. Cláudio Moraes, com a gente lá no bairro Cidade Nova. Galera da Avenida Tocantins. Meu amigo Nelsinho, tá lá curtindo a Regional FM. Fez uma cirurgia dos olhos. E tá lá de repouso, né? Acompanhando a Regional. Obrigado, Nelsinho, pela audiência. Melhoras para você, meu querido. Abraço especial também para Ana Lúcia, do bairro Veneza, que tá na sintonia do programa. O esposo dela está de aniversário hoje. Só faltou o nome dele, Ana. Manda o nome completo dele pra gente poder cadastrar ele, né? Na promoção Aniversariantes da Semana, tá? E olha, desapareceu um cachorro, tá? A família toda está à sua procura. É o Max, né? Ele atende pelo nome de Max, tá? É um cachorro da raça Burriller, tá? E pra você que encontrou ou encontrar, por favor, entrar em contato através do número 65992705519, né? Do pessoal lá da Laucar, tá? 65992705519. Este é o telefone para você que encontrou ou encontrar, né? Um cachorro atende pelo nome de Max, da raça Burriller. Quem tá na sintonia do nosso programa também no bairro Veneza é a Silvana. Silvana quer ganhar o copo Stanley, né, Silvana? Obrigado pela audiência. Edneia tá na companhia do nosso programa também. Beijão para todo mundo aí da família, pessoal. Tá ligado com a gente lá no Jardim Amazonas. 8h49, Gustavo Lima.
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Louvado seja nosso Senhor Jesus Cristo, para sempre seja louvado. Queridos irmãos e irmãs, como é que foi seu final de semana? Espero que tenha sido maravilhoso. E com certeza foi, se foi a missa. Porque domingo com a missa é semana com a graça de Deus. Desejo a todos uma excelente semana. Desejo a todos uma abençoada semana. Hoje...

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Hoje nós vamos começar a leitura orante de primeira carta de São Paulo aos Coríntios. Terminamos no sábado o livro de Jó e começamos uma nova leitura orante, primeira carta de São Paulo aos Coríntios. Queridos irmãos e irmãs, juntos, em nome do Pai, do Filho e do Espírito Santo. Amém. Naquele tempo, disse Jesus a seus discípulos: ouvistes o que foi dito, olho por olho, dente por dente. Eu, porém, vos digo: não enfrenteis quem é malvado. Pelo contrário, se alguém te dá um tapa na face direita, oferece-lhe a esquerda. Se alguém abrir um processo para tomar a tua túnica, dá-lhe também o manto. Se alguém te forçar a andar um quilômetro, caminha dois com ele. Dá a quem te pedir, e não vires as costas a quem te pede emprestado. Ouvistes o que foi dito, e esta era a lei de Talião. Parece uma lei um tanto abusiva, mas já na história das civilizações já era algo comedido. Não faça uma vingança desproporcional. Eles tinham, de alguma forma, evoluído. Olho por olho, dente por dente. Mas Jesus vai além, muito além. Vai além da lei de Talião, que já era uma evolução, e diz, com o objetivo de salvar o perdido, resgatar o desviado, trazer de volta a ovelha perdida. Por isso, Jesus coloca: não retribua o mal com o mal. Isto leva à violência. Senhor, dá-nos compreender estas verdades. E hoje, sendo segunda-feira, abrindo a semana, manda teus anjos, Senhor, sobre nós. Cada segundo do dia, cada minuto, cada instante, manda teus anjos, Senhor. Você que está dirigindo, em alguns lugares, um sol para cada pessoa, outros, nublado, chuva, como aqui. Não importa onde você está, se está fora do Brasil, manda teus anjos, Senhor. No ambiente de trabalho, manda teus anjos, Senhor. No meu ambiente de trabalho, e dissipa a discórdia, as desavenças, as brigas, as contendas. Manda, Senhor, teus anjos dentro da minha casa, que a harmonia reine. Manda teus anjos, Senhor, todos os cômodos da minha casa, para nos guiar, Senhor.

Senhor Deus, manda teus anjos em todos os nossos compromissos desta semana. Peça, venha anjos de Deus nos iluminar, nos proteger, nos guardar, para te louvar e glorificar. Manda teus anjos, Senhor, vai pedindo. Pense, alguém que saiu cedo, saiu meio triste, desanimado. Você que está em casa, para baixo, abatido, final de semana, foi um final de semana triste. A Copa já não deu muita alegria, né? Um a um, podia ser melhor, padre. É, meu filho, todo mundo acompanhando. Manda teus anjos, Senhor. Manda teus anjos sobre os doentinhos, as doentinhas, os cuidadores dos doentes. Confie em vós, Senhor. Revele. Revele tua face para nós. Anjos de Deus, vem em nosso auxílio. Arcanjos do Senhor, vem em nosso socorro. Põe teu escudo sobre nós. Vai pedindo, filho. Quer levantar tua mão? Levante. Em direção a toda a tua casa, na porta de entrada. Manda teus anjos, Senhor, e coloque o arcanjo Miguel na porta de entrada, que nenhum mal entre. Coloca teus arcanjos, Senhor, na sala. Coloca teus arcanjos na cozinha, no quarto, nos quartos. Coloca teus arcanjos e peça muito no ambiente de trabalho, que tem que ser de harmonia e não de disputa, de desavença e discórdia. Manda teus anjos, Senhor. Esta música nós lançamos na sexta-feira, gravado num clipe que aconteceu no Maracanãzinho, no Rio de Janeiro. Tá no YouTube, Padre Manzotti. Volte comigo, voltamos já.

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0: Queridos filhos e filhas, escute este testemunho que foi deixado na plataforma.
1: Olá, Padre Reginaldo Manzotti, eu me chamo Fernando, sou aqui de Juazeiro do Norte, Ceará. Quero aqui deixar registrado o meu testemunho pela minha graça alcançada na novena de Santa Rita de Cássia. Estava com umas dívidas que eu não conseguia quitá-la, com agiota, e eu não conseguia quitar. Estava me tirando a paz, o sono, mas sempre fazendo novenas e novenas, e como o Senhor diz, de novena em novena,
0: graças e bênçãos são derramadas.
1: E hoje, no nono dia da novena de Santa Rita de Cássia, para honra e glória de Jesus das Santas Chagas, eu consegui me libertar, eu consegui quitar a dívida com o agiota. Graça recebida é graça testemunhada. Como eu sempre quis dizer isso, toca o sino, sacristão.
0: Amém, toca o sino, sacristão. Meu abraço, Fernando. E de fato é isso, graças e bênçãos são derramadas. Fernando lá de Juazeiro do Norte, Sergipe, onde temos em Juazeiro TV Evangelizar, canal 39.1, toca a corneta, sacristão. Também a Rádio Padre Cícero FM, Padre Fábio Luciano, Dom Magnus Henrique Lopes, da Diocese de Crato. Filhos amados, eu quero agradecer a Deus, obrigado Deus, por tudo que o Senhor me deu. Quero agradecer a todos os colaboradores da sétima edição que aconteceu do Arraiado Seu Vigário. Louvado seja Deus, porque chegamos aos 100% da meta do Arraiado Seu Vigário, que consistia no mote, no pedido, de termos um sistema de monitoramento das 77 RTVs que fazem parte da obra Evangelizar é Preciso. 22 capitais, ao total 77 RTVs. Este monitoramento que vai nos favorecer acompanhar a qualidade do sinal, problemas que vão acontecendo nos desligamentos ou avarias. Por isso, muito obrigado a todos que colaboraram. Deus retribua infinitamente mais. Obrigado, louvado seja Deus, por todos que colaboraram, todos que participaram, momentos importantíssimos, emocionantes, e concluímos com adoração com o Santíssimo Sacramento. Quem perdeu e quiser acompanhar, está no YouTube Padre Manzotti, YouTube Padre Manzotti. Daniele, que a paz de Jesus esteja com você.
2: Bom dia, padre. Sua bênção.
0: Deus abençoe. De onde você fala?
2: Eu falo de Foz do Iguaçu, no Paraná.
0: Foz do Iguaçu, Paraná. Como que você me acompanha?
2: Pelo YouTube.
0: Minha saudação, YouTube. Ali também tem a Rádio Cultura AM. Diga lá, Daniele.
2: Padre, eu tô ligando para pedir sua oração e a oração dessa multidão que te acompanha pra gente levantar um clamor pelo meu matrimônio.
0: Tá. O que que aconteceu?
2: Eu sou casada há quase 11 anos e tem 2 meses que meu marido pediu o divórcio. Porque eu não sou uma pessoa muito fácil de conviver. Ele me pediu muitas vezes para mudar. E eu não consegui.
0: Entendi.
2: E aí ele cansou.
0: Entendi, filho. E vocês estão separados há quanto tempo?
2: 2 meses.
0: E como foi o processo? Você falou, foi um desgaste. Você mesmo disse, eu não sou uma pessoa fácil. Ele pediu para mudar. Quais eram os pontos? Você consegue lembrar?
2: Padre, eu sou uma pessoa muito crítica, sempre fui muito reclamona, por vezes amarga. E não sou muito carinhosa. Eu acabo... A gente acaba vivendo no automático, né?
0: Entendi. Filha, eu lamento, sinto isso que você partilha comigo. E hoje você vê perspectiva de retorno? Alô?
2: Não, padre. Se eu olhar para a circunstância, não. Eu tô olhando para Deus e tô ajoelhada desde que ele me pediu o divórcio. Se eu olhar para as circunstâncias, não.
0: Sim. O que você deseja? O que você quer pedir a Deus?
2: Olha, em primeiro lugar, que ele mude meu coração.
0: Certo.
2: Para eu ser uma pessoa mais amável, mais carinhosa, né? E também para ele tirar a dureza do coração do meu marido, para ele poder dar outra chance para eu mudar.
0: Daniele, às vezes você tomar consciência de que é isto já é um grande passo, mas precisa de ajuda.
2: Sim.
0: Precisa de ajuda. Eu diria, na espiritualidade, de uma cura interior, mas dialogar com alguém, e de preferência um profissional, é muito importante. Não é gastar dinheiro, é investir na sua felicidade.
2: Sim, eu tô indo na psicóloga, tem um mês.
0: Certo, e tentar perceber o que é que te faz ser assim. Certamente você se compreender. E depois, procurar um grupo de oração ajudaria bastante. Como vai tua vida espiritual?
2: Padre, eu tava bem perdida em pecado. Quando ele me pediu o divórcio, eu percebi que eu precisava voltar para Deus.
0: Tá.
2: Eu confessei e eu voltei a procurar a igreja. Eu estava fazendo visitas diárias ao Santíssimo, né?
0: Estava ou está?
2: Estava. Eu passei 30 dias indo diariamente no Santíssimo.
0: Desanimou?
2: Não, padre, é que com a vida de trabalho, às vezes fica difícil ir todos os dias.
0: Sim, se não der para ir todos os dias, vá menos dias, mas não deixe. E peça exatamente para esse Jesus trabalhar a sua vida. Claro, nós vamos rezar, vamos colocar por intercessão de Santo Antônio, que eu falo que Santo Antônio dá cura das feridas emocionais, e levar para as 24 horas em oração, onde o centro é o coração de Jesus, como você disse, curar o seu e o dele.
2: Isso.
0: Insista no trabalho psicológico, filha. Insista.
2: Certo.
0: Insista em voltar à sua história e ver por que você tem essas atitudes de crítica, fechamento, amargura, falta de carinho. Não. Tentar se debruçar sobre isto. Porque você se dá conta que precisa mudar, não é?
2: Sim.
0: Tá certo. Reza comigo, Jesus. Reza comigo.
2: Jesus.
0: Pelo seu coração manso e humilde.
2: Pelo seu coração manso e humilde.
0: Eu peço uma graça.
2: Eu peço uma graça.
0: Um milagre.
2: Um milagre.
0: Ajude-me, Jesus.
2: Ajude-me, Jesus.
0: A curar o meu passado.
2: A curar o meu passado.
0: Onde se instalou em mim.
2: Onde se instalou em mim.
0: Traumas.
2: Traumas.
0: Ressentimentos.
2: Ressentimentos.
0: Que me dificulta expressar o amor.
2: Que me dificulta expressar o amor.
0: Ajude-me, Senhor.
2: Ajude-me, Senhor.
0: E restaure o meu casamento.
2: E restaure o meu casamento.
0: Jesus das Santas Chagas.
2: Jesus das Santas Chagas.
0: Restaure o meu casamento.
2: Restaure o meu casamento.
0: Eu vou pro intervalo, eu volto já. Sinta-se colocado em oração.
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0: Eu falava com a Daniele e de Foz do Iguaçu, minha saudação, acompanha pelo YouTube, mas temos a Rádio Cultura AM, Nelson Rodrigues, Dom Sérgio de Deus Borges, da Diocese de Foz do Iguaçu. Pois bem, e aquilo que falamos é a mais pura verdade, a tomada da consciência, o primeiro passo. Por isso temos insistido muito, casais, no diálogo. E quando alguém começa a verbalizar, não estou feliz, mude seu temperamento, eu não estou a colocando na berlinda, por favor, filha. Mas sempre temos que ver o grau de satisfação dentro do matrimônio. Nunca subestimar uma palavra. Porque exatamente isso. Vai chegando e de repente transborda. Não é o transbordar, é que estava cheio. Vai murchando e seca. Vai desgastando. Então isso vale para todos, homens e mulheres. Sempre atento à percepção do que o outro tem. Aquela frase que eu dizia esses dias, a coragem, e é preciso coragem, de um marido chegar para a esposa e dizer: eu te faço feliz? Você está feliz ao meu lado? Mas não é isso no momento de briga. É ter coragem de fazer essa pergunta com serenidade e sem atropelar com uma segunda pergunta. Espere a resposta. Esteja preparado para acolher. Também a mulher, marido: você é feliz ao meu lado? Eu te faço feliz? Tem que ter coragem e disposição. Mas fugir de uma pergunta ou fugir de uma resposta é um processo lento de declarar a falência. Tenha coragem. Gente, o diálogo é muito importante. E quando se percebe e se toma consciência, procura ajuda. Procura ajuda com psicólogo, se preciso, com psiquiatra. Não tenha vergonha, procurar ajuda não é sinal de fraqueza, é de força. É sinal de coragem. É verdade. Procurar ajuda é para os fortes. Os fracos se escondem. Os fortes enfrentam. Pensa nisso. Escute o que as pessoas têm dito sobre a leitura orante, mas pega a tua Bíblia e já abre, pelo amor de Deus, né, meu filho? É Novo Testamento. Jó era antigo. Agora nós vamos pro Novo. Primeira carta aos Coríntios, escute.
1: Renata de Bambuí, Minas Gerais. Meu testemunho é em relação ao meu relacionamento com Deus. Há mais de 15 anos, escuta, eu guardava uma raiva, uma mágoa muito grande, porque eu pedia tanto a Deus para curar e salvar o meu sobrinho.
0: Escuta, de novo, sacristão, pausa. Atenção, senhoras, senhores, filhos e filhas. Escute. E quando eu falo do inabalável, que é uma releitura de Jó, gente, há indicações e indicações. E eu estou indicando a leitura do livro Inabalável. Agora você vai entender o porquê. Um dos motivos é este, escute.
1: Renata de Bambuí, Minas Gerais. Meu testemunho é em relação ao meu relacionamento com Deus. Há mais de 15 anos eu guardava uma raiva, uma mágoa muito grande, porque eu pedia tanto a Deus para curar e salvar o meu sobrinho, que na época ficou enfermo, e depois ele veio a falecer. Só que nesse intervalo eu não via a dor que eu escondia dentro de mim. E ao ouvir o padre Reginaldo, quando ele começou a ler o livro de Jó, eu me senti igual a esposa de Jó, que foi contra, e eu me senti muito amargurada, muito mal, Só que quando o padre começou a ler a leitura de Jó, o primeiro capítulo, o segundo capítulo, eu fiquei apaixonada. Me apaixonei tanto com a palavra, consegui voltar para a igreja, consegui ir fazer uma boa confissão, fazer as pazes com Deus, porque era eu que estava machucada. Mas eu não tinha a proporção de tão mal que estava me causando durante todos esses anos ter me virado contra Deus. E foi maravilhoso. O livro de Jó é uma experiência fantástica. Graça alcançada, graça testemunhada.
0: Louvado seja Deus, Renata. Gente, esse é o objetivo. Refazer as pazes com Deus. E fazer este processo de compreender os fatos, mas a partir de um olhar diferenciado sobre Deus. Renata de Bambuí, sua partilha de grande importância. Minas Gerais, lá tem a Rádio Canastra FM. Robson de Castro, Bispo Dom José Aristeu Vieira, da Diocese de Luz. A fé não é ausência da dor, é saber onde ancorar, apesar contudo, apesar das dificuldades. Minha fé em Deus é inabalável. Vamos lá, filhos. Bíblia aberta, cartilha de oração.

0: carta de São Paulo à comunidade de Corinto. Chamamos a primeira, são duas. A primeira carta de São Paulo aos Coríntios. Antes, faço-lhes uma contextualização. Paulo escreveu esta carta a Corinto porque Corinto estava passando por vários problemas. Vários problemas tinham aparecido na comunidade de Corinto. Quem fundou a igreja de Corinto? Foi Paulo. Na sua segunda viagem missionária, quando ficou 18 meses naquela cidade, vários problemas tinham surgido a respeito de doutrinas, problemas na vida cristã. A comunidade tinha se dividido em grupos e Paulo escreve esta carta para tentar fazer as devidas correções, tenta ajudar a vencer as diferenças. Por isso, esta carta, ela não é muito amistosa, ela é um pouco direta demais. Paulo recebe as intenções, Paulo recebe as reclamações, é-lhes colocado os problemas e ele responde a primeira carta exatamente corrigindo, admoestando e colocando as coisas no devido lugar. Este é o contexto. Eu volto do intervalo e já faço a primeira leitura orante. Capítulo 1, seguintes. Eu volto já.
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0: E na continuidade da leitura orante, 1 Coríntios capítulo 1, versículo 1. Eu, Paulo, fui chamado pela vontade de Deus a ser apóstolo de Jesus Cristo. Escrevo, junto com meu irmão Sóstenes, esta carta à Igreja de Deus que está na cidade de Corinto. Quais são os primeiros destinatários da carta? A comunidade ao Corinto. Mas, preste atenção, escrevo aos que pela união com Cristo Jesus foram chamados para pertencerem ao povo de Deus. Então não está só destinada à comunidade de Corinto, mas está destinada a todos nós. Esta carta é também para aqueles que em todos os lugares, está aí, ó, adoram o Senhor Jesus Cristo, Senhor deles e nosso. E aí vem a saudação que é própria. Que a graça e a paz de Deus nosso Pai e do Senhor Jesus estejam com vocês. Então vou desejar essa paz de novo. Que a graça e a paz de Deus nosso Pai e de nosso Senhor Jesus Cristo estejam com vocês. E Paulo continua: eu sempre agradeço ao Deus por causa da graça que ele tem dado a vocês por meio de Jesus Cristo, por estarem unidos com Jesus Cristo. Vocês foram enriquecidos em tudo, tanto no dom de anunciar o evangelho como no dom da sabedoria espiritual. Cristo, versículo 8, vai conservá-los firmes até o fim, para que no dia da volta de nosso Senhor Jesus Cristo vocês não tenham culpa de nada. Versículo 9, abertura da carta: Deus é fiel e chamou vocês para que vivam em união com seu filho Jesus Cristo, nosso Senhor. Termino por aqui hoje. Fiz o introito, a contextualização da carta e os primeiros versículos, capítulo 1, de 1 a 9. É muito importante essa contextualização. Inclusive, você que perdeu agora, tem às 10 da noite. E também no YouTube Padre Manzotti, você tem um recorte que é leitura orante. Agora, gente, eu estava olhando lá, que pena. Deu uma atenção para o dia, para os dias, os finaizinhos do livro de Jó. Finaizinhos do livro de Jó. 11, 12 e 13. Está aí fora de ordem, mas 11, 12 e 13. Hoje, escute, não dá 10 minutos cada leitura orante. Dê atenção, YouTube Padre Manzotti. Os dias 11, 12 e 13 do livro de Jó, o arremate do livro de Jó. Fica a dica. Jaison, que a paz de Jesus esteja com você.
1: Amém, Padre, que sua bênção.
0: Deus abençoe. De onde você fala?
1: Eu falo de Arapiraca, Alagoas.
0: Meu abraço, Arapiraca, Alagoas. E como que você me acompanha?
1: Ô, Padre, eu escuto o senhor pelo o sinal digital, né? Pela antena digital.
0: Tá, parabólica digital, tá certo.
1: Eu digo que escuto porque eu não enxergo, né? Aí eu escuto.
0: Entendi. Tá certo, minha solidariedade. Você teve um problema recente dos olhos ou já de nascença?
1: Não, é de nascença, né?
0: Ah, tá.
1: Mas o que me vem ligar hoje para o programa é pedir oração e dizer que eu sou... Hoje eu estou vivendo um pouco de Jó na minha vida, sabe? Porque a minha esposa, dia de Corpus Christi, ela teve um... passou mal aqui em casa e eu tive que levar ela para o hospital.
0: Sim.
1: E ela está entubada em uma UTI. A sua insulina deu um pico e não tem como. O pessoal está controlando a base de insulina, mas só que o corpo dela está resistindo à insulina.
0: Oh, meu Deus.
1: Então. E é uma paciente gravíssima, né? Seu coração está fraco, seus batimentos, desenvolveu uma pneumonia. E eu estou sendo hoje um pouco de Jó, porque de tudo eu venho passando, provações sobre provações.
0: Entendi.
1: E eu tenho que ser pai, tenho que ser profissional, já que eu sou massoterapeuta.
0: Entendi.
1: E tenho que ser cozinheiro.
0: Entendi.
1: Tenho que pagar contas, tenho que tudo fazer na minha vida e tenho que me virar nos 30 para chegar lá e não passar, deixar transparecer cansaço, que eu tô só o pó da canoa, que nem diz o outro.
0: Entendi.
1: Mas é Deus na minha vida e eu venho pedir oração por isso.
0: Claro.
1: Por esse momento que passa.
0: Compreendo perfeitamente, filho. Momento difícil e o momento que mais do que nunca eu lhe digo, Deus está do seu lado. Você se colocou, estou na situação de Jó. Por isso eu falava para as pessoas não deixar de ouvir os três últimos episódios da leitura orante de Jó, porque Jó, se você lembrar, ele disse no final: antes eu só ouvia falar de ti, agora eu te vejo, posso te ver. Então, certamente essa experiência, capítulo 32, versículo 5, você pode sentir a presença de Deus, porque Deus está contigo, Jailson. Deus está te sustentando. Você pode dizer o nome da sua esposa para que rezemos por ela?
1: Com todo prazer, Elielma.
0: Como?
1: Brandão.
0: Perdão.
1: Elielma.
0: Elielma.
1: Brandão.
0: Tá.
1: Souza de Oliveira.
0: Tanto eu quanto os intercessores vão rezar na intenção. E rezar por você, para que você continue tendo essa força interior, que você continue tendo essa presença de Deus, como você disse, para ser pai, trabalhador, cozinheiro, esposo, e que a fé te sustente. Tá certo, Jailson?
1: Ô, padre, mas olha assim, eu posso dizer, sou testemunha viva do que essa obra tem feito na minha vida, porque, né, com aquela pandemia eu quase que endoideço, porque eu não gosto de ficar em casa nem parado, mas isso, o tempo é curto, mas eu quero dizer ao senhor o seguinte, padre, nunca desista, porque essa obra, o senhor não tem ideia no mundo, nem na vida, não tem dinheiro que pague o que essa obra fez e faz por cada um da gente.
0: Amém. Deus seja louvado, Jailson. Deus seja louvado. Eu vou pro intervalo, eu volto já, volte comigo, povo de Deus.

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0: Jailson, louvado seja Deus e que bom falar com você. E o objetivo da obra evangelizar é isso, ajudar as pessoas a terem forças nos momentos difíceis, voltar para Deus quando se perdem e buscar a santidade como todos nós devemos. Força para você, meu filho. Lá de Arapiraca, Alagoas, Parabólica Digital, canal 329. Voz do Povo FM, Rejane Barros, Dom Valdemir Ferreira dos Santos, de Penedo. Arcebispo, que faz aniversário hoje, Dom João Inácio Miller, da Arquidiocese de Campinas, São Paulo. Arcebispo Dom Vitor Agnaldo Menezes, da Arquidiocese de Vitória da Conquista, Bahia. Três Lagoas, Mato Grosso do Sul, completando 110 anos, onde temos TV Evangelizar, canal 18.1. Aniversário da Rádio Clube FM, União de Minas, Minas Gerais. Interativa FM, Astorga, Paraná. Massa FM, Porto Velho, Rondônia. Navegantes FM, Rosana, São Paulo. Tropical FM, Condor, Rio Grande do Sul. Vale Azul FM, Itaquiraí, Mato Grosso do Sul. Vale Verde FM, Peixoto de Azevedo, Mato Grosso. Infix Telecom, Timbó, Santa Catarina. Amado povo de Deus, domingo agora, dia 21 de junho, estarei em Limeira, jubileu de ouro da Diocese de Limeira, estádio Limeirão, abertura às 13 horas. Estarei presente às 15h30, tem missa solene com Dom José Roberto Fortes Palau, às 15h30. Às 17h30, show de encerramento, Padre Reginaldo Manzotti, coroação da imagem de Nossa Senhora das Dores, queima de fogos. Tudo isso você pode acompanhar pela TV Evangelizar, YouTube Padre Manzotti. Mas povo de Limeira, faz tempo que eu não vou no Limeirão, hein? Tenho lembranças maravilhosas. Domingo, nós temos um encontro marcado a partir das missas 15h30. 17h30, show de encerramento, coroação da imagem. Espero por você. E dia 27 e 28, sábado e domingo, 24 horas na presença do Senhor. Organize sua caravana, venha conosco celebrar dia 27 e 28. No sábado e domingo, começa no sábado às 19 horas, missa às 19, missa à meia-noite, missa às 6 da manhã, missa às 8, às 9, às 11, à tarde, o dia, à noite, e termina com a missa às 18 horas, com a coroação da imagem de Sagrado Coração de Jesus. Atenção, filhos e filhas, amado povo de Deus, nós estamos no livro Ouro. Você gostaria que seu nome estivesse no livro Ouro? Então, estamos na 18ª parcela. E temos muitas pendências ainda, que nós não fechávamos 100% de todos os meses. Por favor, nos ajude nessa reta final. Nos ajude nesta reta final. E seu nome vai estar no livro Ouro, que será colocado na pedra fundamental. Acesse livrouro.com.br, escolha um valor, baixe, escreva o nome. Estou vendo ali Maria da Penha Justino da Silva, de João Pessoa, Paraíba. Sirlene Maria da Silva Sales Narciso, de Varginha, Minas Gerais. Paulo Ferreira Silva, de Presidente Prudente, São Paulo. Imagine quantos terços, missas, adorações serão feitos, mesmo que nós já não estivermos vivos. Missas, terços, adorações em favor dos benfeitores. Faça a sua adesão hoje, 18ª parcela do livro Ouro. Filhos queridos, Santo Antônio, rogai por nós.
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0: Santo Antônio, curai as feridas da vida sentimental. Santo Antônio, curai as feridas da vida sentimental.
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0: Santo Antônio, recorremos a vós, porque sabemos que o casamento é uma vocação abençoada por Deus. É o sacramento do amor comparado ao amor com que Cristo amou a igreja. abençoai todos aqueles que são chamados ao matrimônio. Santo Antônio, ajudai que o namoro seja alicerçado na sinceridade e na verdade. Coloque no coração dos namorados e dos casais sentimentos de afeto verdadeiro. Fazei que contemplem um ao outro e busquem uma união abençoada por Deus e sejam capazes de vencer as possíveis provações. Também rezamos pelos casais que devem ser eternos namorados. Senhor, por intercessão de Santo Antônio, curai as feridas sentimentais. Ó glorioso Santo Antônio, que tiveste a sublime dita de abraçar e afagar o menino Jesus, alcançai a graça que vos imploro, Santo Antônio. Vós que tendes sido tão bondoso para com os pecadores, não olhai para os poucos méritos que agora vos imploro. Santo Antônio, proteja todos os casais. Curai as feridas sentimentais. Santo Antônio, rogai pelos namorados. Santo Antônio, rogai pela família. O Senhor esteja convosco, Ele está no meio de nós. Abençoai, Senhor, a água, a roupa dos enfermos, as fotos de família, os remédios e a semana que começa. Por intercessão de Nossa Senhora do Carmo, São Pio de Pietreutina, nos méritos das Santas Chagas, Pai, Filho, Espírito Santo, amém. Eu te peço 2 minutinhos. Curta, assista, YouTube Padre Manzotti, o clipe. Manda seus anjos. Evangelizar é preciso.
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7: Cuiabá vence terceira seguida e encosta no G6 da Série B.
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7: O Cuiabá foi superior na partida, criou várias oportunidades e poderia ter definido o resultado ainda no primeiro tempo, com oportunidades desperdiçadas. A equipe manteve o volume ofensivo até o fim e foi premiada já nos acréscimos da etapa final. O gol da vitória saiu com Caleb, que aproveitou uma falha da defesa do Vila Nova e garantiu 1-0 na Arena Pantanal, confirmando a terceira vitória consecutiva do Cuiabá na Série B. O Cuiabá embala na temporada e chega a 19 pontos, ocupando momentaneamente o 10º lugar do Campeonato Brasileiro.
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Para começar, uma dica super importante sobre a alimentação dos nossos peludos. Galera, uma dieta equilibrada faz toda a diferença na saúde deles, viu? Então, ó, evite exageros nos petiscos. Aquele agrado é bom, mas com moderação. E na hora da ração, sempre procure uma que seja adequada para a idade e o porte do seu animal. Isso garante que ele receba todos os nutrientes que precisa para crescer forte e saudável. Fique de olho, hein? Esse foi o Momento Pet com o Lineu Silva. E calma que não acabou. Daqui a pouquinho tem mais dicas quentinhas para os seus pets. Fica aí!

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2: 10h08, no ar, a segunda edição do nosso Bom Dia 103, segundona, 15 de junho. Manda aí sua participação para você concorrer ao Lebruto. Hoje tem, hein? Até o meio-dia, Ratinho Viola na sua companhia, num oferecimento de agrorações e amigo internet. 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
2: Valeu, Giba. 10 horas, 12 minutos, é Neto e Cristiano. Cadeira cativa.
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1: Regional 10:23.
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1: Regional 10:28.

0: 10h29, 10h29, hoje tem Mando Lebruto pra mim. Esta frase você vai enviar aqui pro nosso WhatsApp 65996071705. E aí é só aguardar, né? Aguardar a ligação ao vivo. Não pode falar alô. Atendeu a ligação e falou esta frase, Mando Lebruto pra mim, vai ganhar na hora, tá? Ana Lúcia tá ligado com a gente. Quem tá de aniversário é o pai dela, né? O Marcos Albuquerque. Ah, o pai não, o esposo, jegue. É o esposo dela, o Marcos Albuquerque. Eita, Marcão, um abraço, querido. Felicidades para você, muitos anos de vida, muito bem. A Lúcia Marlene do Cerrado tá na sintonia do programa também. Obrigado, Lúcia. Quem mais? Parque das Araras, Eliene, ligadinha com a gente. Ademir, tá sempre, né? Sempre, todos os dias ligado conosco. Obrigado pela companhia. Um abraço especial para Jaqueline Rodrigues, que também está todos os dias lá acompanhando a gente no interior, tá lá na Fazenda Santa Teresa, né? Ali no distrito de Groslândia. Um abraço para todo mundo, obrigado pela companhia. Minha amiga Lindalva, Jardim Primavera, tá na sintonia do nosso programa também, aquele abraço carinhoso de toda a equipe da Regional. Abraço especial também para Isabel do Cidade Nova, tá na sintonia aguardando, né? A ligação do Lebruto também. A Maiara Silva do Jardim Primavera, um abração. Rosângela tá ligado com a gente também, obrigado pela companhia. A Rosângela também tá no interior, né, Rosângela? Na comunidade Campinho Verde, é isso? Um abraço para todo mundo aí, obrigado pelo carinho, obrigado pela audiência. 10h30, Luan Santana.
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1: 29 graus.
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2: Regional, 10 horas 46 minutos.

Alô, minha amiga Lourdes, aquele abraço, bom dia, obrigado pela audiência. Minha amiga Maria do Jardim das Palmeiras também tá na sintonia, diz que ouve todos os dias o nosso programa. Obrigado pelo carinho, querida, obrigado pela audiência. Alô, Luiz Gustavo do bairro Veneza, também acompanhando a regional. Está lá aguardando a ligação do Lebruto, né? A Heloísa do Jardim Amazonas também, né, Heloísa? Obrigado pela companhia, abração para todo mundo aí do bairro. 10h47, 13 minutos, faltando para as 11 horas da manhã. Hoje tem, daqui a pouquinho, manda o Lebruto para mim. 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Henrique Juliano, seja

0: Transformação da escola do bairro Vida Nova em escola militar Dom Pedro II recebe apoio unânime.
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0: A transformação da escola estadual do bairro Vida Nova em escola estadual Bombeiro Militar Dom Pedro II ganhou ainda mais força após a audiência pública realizada na última sexta-feira em Lucas do Rio Verde. Com ampla participação da comunidade escolar, o modelo educacional recebeu apoio unânime dos pais e pessoas responsáveis por alunos matriculados na unidade. A resposta positiva da sociedade marca o avanço na realização de um sonho da gestão municipal, que trabalhou de forma contínua para viabilizar a implantação do ensino militar no município, em parceria com a Secretaria de Estado de Educação e o Corpo de Bombeiros Militar de Mato Grosso. O encontro contou com a participação do Coronel Cailava, atual diretor da unidade Dom Pedro II de Cuiabá, que apresentou o modelo de gestão militar e esclareceu dúvidas da comunidade escolar. Diante da manifestação favorável, a escola estadual deve ser militarizada a partir do segundo semestre de 2026 e receber o nome Edvalmair Pereira da Silva Araújo, uma homenagem à professora e coordenadora da antiga escola estadual Luiz Carlos Seconello, que faleceu em 2021 em decorrência de uma pneumonia bacteriana causada pela Covid-19. Localizada na Rua do Otimismo, a unidade possui 3.657 metros quadrados de área construída e conta com capacidade para atender aproximadamente 1.300 alunos. O espaço inclui um bloco educacional de 2.280 metros quadrados, com 18 salas de aula, laboratório, biblioteca, sala de professores, sala de apoio, secretaria e diretoria. A estrutura conta ainda com um refeitório de 343 metros quadrados e um ginásio poliesportivo de 700 metros quadrados.
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0: Agora são 11:09, 11:09. Vamos de alô pra galera curtindo a Regional FM. Abraço especial pra Tati, fazendo aí show ali na próximo à comunidade Campinho Verde, né? No setor 3. A Rosineide Berté tá lá acompanhando a gente na chácara também. Obrigado pela audiência, meu amigo Pedro Passaia. Fala aí, Pedro, bom dia.
1: Bom dia, Ratinho. Eu sou Pedro Passaia, que moro na Colina Verde. Queria participar também do Mandele Bruto pra mim.
0: Tá bom, Pedrão. Um abraço, querido. Obrigado pela audiência. Alô, Miguel Berté, também lá na chácara acompanhando a gente. Obrigado pela audiência. Já, já, ligação do Lebruto, hein?

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1: Regional 11:24.
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0: Muito bem, agora 11:30, 11:30, tá na hora do Lebruto. Vamos saber quem vai ganhar, quem vai ser o felizardo ou a felizarda que vai receber a ligação do Lebruto, mas que, porém, não pode falar alô, né, gente? Tem que falar, manda o Lebruto pra mim. Vamos lá, então. Vamos, primeira tentativa, está chamando e não pode falar alô, hein?
1: Alô, manda o Lebruto pra mim.
0: Eita, mulher, não pode falar alô, tem que falar, manda o Lebruto pra mim, quem fala?
1: Eliene, do Parque da Salada.
0: Eliene, tudo bem com você, Eliene?
1: Tudo bem.
0: Eita, Eliene, não pode falar alô, querida, tem que falar, manda o Lebruto pra mim. Primeira vez que fala ao vivo com a gente, Eliene?
1: Sim.
0: Primeira vez? Eita. Então vamos torcer, né? Pra que na próxima vez você diga manda o Lebruto pra mim e não alô, tá bom, querida? Obrigado pela participação, obrigado pela audiência de sempre, tá? E uma excelente semana pra você. Eita, Eliene falou alô. Não pode falar alô, gente. Tem que falar manda o Lebruto pra mim, né? É a única regrinha que tem aqui pra participar da promoção, né? Vamos lá então, saber quem é a próxima pessoa que vai receber a ligação do Lebruto. Lembrando que não pode falar alô, tem que falar, manda o Lebruto pra mim. Vamos lá, mais uma tentativa. Tá chamando, não pode falar alô.

0: Manda um lebruto pra mim.
1: Essa foi esperta, né, gente? Ela ficou quietinha lá esperando, né? Quem fala?
0: A Mayara.
1: Tudo bem, Mayara?
0: Tudo sim, você?
1: Ótimo. Você fala de onde, querida?
0: Aqui do Primavera.
1: Jardim Primavera. Como é que tá o início de semana aí, Mayara?
0: Tá bom. Tá bom? Por enquanto.
1: Tá bom, por enquanto.
0: Melhorou agora.
1: Eita, que bom. Então tá bom, querido. Obrigado pela participação aqui no nosso programa, tá? Excelente semana pra você. Música do Guilherme Benuto com Luan Santana. Vamos mandar pra quem? Alô? Cadê a Mayara? Já desligou?
0: Manda pro Everton.
1: Pra quem?
0: O Everton.
1: O Everton? Então tá bom, vai.
0: Isso.
1: Vai pro Everton. Um abraço pra vocês todos aí do bairro.

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1: Agora são 11:51, 11:51.

Deixa eu mandar os parabéns aqui para Fábia Valentini, filha da Viviane Souza, do bairro Bandeirantes, que vai fazer aniversário amanhã. Parabéns, felicidades, muitos anos de vida. O Renato tá lá na comunidade São Cristóvão, aquele abraço, obrigado pela audiência. Manuelina também ligada com a gente, obrigado pela companhia. Ana Cláudia do bairro Bandeirantes e a Heloísa do Vida Nova também ligados com a gente. Obrigado pela companhia de todos. 11:52, estão indo nessa, vem aí o Jornal do Meio Dia com a apresentação do Sérgio Nery, amanhã tem mais Bom Dia 103, oferecimento de agro rações e amigo internet. Ótimo almoço para todo mundo, ótima semana e até amanhã.

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1: Doze horas e 6 minutos em Lucas do Rio Verde. Está no ar o Jornal do Meio-Dia desta segunda-feira, hoje dia 15 de junho de 2026. O Jornal do Meio-Dia é uma produção do Departamento de Jornalismo da Rádio Regional FM de Lucas do Rio Verde. Textos e edição Sérgio Neri e Altair Anderle. Apresentação Sérgio Neri, supervisão geral Davi Paré Agüero. No Jornal do Meio-Dia desta segunda-feira, Padre Nazareno Lanciotti se torna o primeiro beato de Mato Grosso em cerimônia realizada em Jauru. Motoristas podem obter até 40% de desconto em multas com adesão ao sistema de notificação eletrônica. Secretaria de Educação do Estado de Mato Grosso orienta a escola sobre venda de alimentos e reforça restrições em cantinas da rede estadual. A partir de agora, no Jornal do Meio-Dia.
0: Comentários de Alexandre Garcia. 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
2: Não dizerem que não falei de Copa, né, ou de taça. Copa e taça é a mesma coisa, né? Taça do mundo, a Copa do Mundo. O Trump cumprimentou, ainda no sábado, a equipe do New York Knicks pela vitória no torneio da Associação Americana de Basquete, NBA. Venceu por 94-90 o San Antonio Spurs. Spor é espora. E Knicks é uma calça que os holandeses usavam que amarra embaixo do joelho. Né? Mas, enfim, é o esporte favorito dos Estados Unidos. Né? Parou Nova York, não foi por causa do jogo do Brasil do outro lado do Rio Hudson, não, em New Jersey. Foi por causa da vitória. Né? Agora, imaginem só a diferença. Né? Em 94, eu estava nos Estados Unidos. Eu acho que eu estava em alguma cidade das Montanhas Rochosas. Eu sei que era perto do Rio Colorado, estava descendo de Denver, mas enfim. Aí paramos na hora do jogo decisivo da Copa do Mundo, em que o Brasil ficou tetracampeão com a Itália. Foi 0-0. Decidiram nos pênaltis. Tafarel segurou um lá e ganhamos por 3-2. Romário foi um dos grandes da Copa, o Bebeto. Mas eu não conseguia entrar, eu pensei, eu vou entrar num bar, num restaurante, numa lanchonete, e no telão vai estar o jogo. Não, não estava. Era um jogo de basquete que todo mundo estava vendo no dia da final da Copa nos Estados Unidos. Né? Eu fiquei tão agoniado com aquilo que entrei num hotel e pedi um quarto para ver o jogo. Depois terminou o jogo, eu fui embora, paguei a diária. Pelo menos compensou que o Brasil foi campeão, né? Sem fazer nenhum gol em 90 minutos. Aí, pois é. Essa é a questão do americano. Vejam só, essa decisiva do basquete foi no Texas. 48 minutos, 4 tempos de 12. NBA são 12 minutos. 4 tempos de 12, 48 minutos. Eles vibraram, no mínimo, 184 vezes. Foram 184 pontos, 94 cestas a 90 cestas. E durante 90 minutos em Nova Jersey, um ponto de um lado e um ponto do outro. Ficou 1-1, né? Brasil e Marrocos. É isso, só para mostrar a diferença dos esportes. Mas nós estamos no país em que agora se descobre que se rouba até ponte. Houve o furto de uma ponte feita na Inglaterra, uma ponte de aço, o pessoal chama de ponte de ferro, ponte ferroviária, no município de Campos das Vertentes. A ponte foi encontrada agora lá na Zona da Mata.

0: empresa comprou por R$700 mil e disse que comprou com nota fiscal a ponte roubada. Por falar em ponte, essa tragédia de outra ponte de ferro do tempo da Rede Ferroviária Federal, no interior de Limeira, Ponte do Esqueleto, onde faziam aqueles saltos com corda elástica e jogaram uma estudante de educação física de 21 anos no ar, simplesmente. Esqueceram de prender o elástico no equipamento da moça. Uma coisa terrível. Nós somos a exceção do futebol, que é tudo profissional, ganhando muito. Nós somos um país de amadores. Eu já fiz isso no Chile. Já vi fazer isso na África do Sul. É checado, rechecado por pessoas diferentes para saber se está tudo ok antes do salto. Tem 3 na prisão por causa disso. Homicídio, certamente culposo, né? Mas uma total amadorismo. É a pessoa que se mete e não aprendeu a fazer e se mete a fazer. É o jeitinho. Dá-se um jeitinho sempre por aqui. Falar em jeitinho, né? Parece que o Alcolumbre está envolvido também nos jeitinhos de Vorkaro. Vorkaro andou lendo Brasil para Principiantes, do Peter Kellerman. Chegou aqui, deu um golpe de 6 bilhões enganando as pessoas, porque todo mundo gosta de jeitinho. A capa diz que Vorkaro pagou no exterior $30 milhões para Alcolumbre. Dá mais ou menos R$150 milhões. Ele ganha da família do Moraes. E a revista conta também que desde o governo Jacques Wagner, né, com esse crédito cesta ampliado em 2022 por Rui Costa, governador também, o Vorkaro foi muito ajudado. Parece a repetição da história do Peter Kellerman, aquele húngaro que veio para cá, é um médico. Perguntaram se ele queria ser médico, né, na hora do visto no Brasil. Ele disse: quero. Ah, mas não tem vaga para médico. Se você disser que é agrônomo, pode entrar. E assim ele entrou no Brasil. Esse é o país. Lula está lá no G7, foi convidado pelo Macron, embora ele não faça parte do G7, mas ele disse que, ele tinha dito que não iria. E como foi, ele disse: ah, agora eu resolvi ir, porque alguém tem que botar ordem na casa. Meu Deus, aqui nas 3 casas do Executivo, do Legislativo e Judiciário está precisando de ordem. De Brasília, Alexandre Garcia.
1: Comentários de Alexandre Garcia. 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
2: 12:13. Padre Nazareno Lanciotti se torna o primeiro beato de Mato Grosso em cerimônia realizada em Jauru.
3: Depois de ter sido missionário por 29 anos na cidade de Jauru, o padre Nazareno Lanciotti teve seus serviços prestados à comunidade reconhecidos pela Igreja Católica e se tornou o primeiro beato de Mato Grosso. O título foi oficializado em uma cerimônia realizada na cidade neste sábado, 13 de junho, em Jauru. O evento, que teve o apoio do governo do estado com logística, segurança e saúde das pessoas presentes, contou com a presença do governador Otaviano Piveta, que falou do significado que essa beatificação tem para o estado.
4: É o reconhecimento de um mártir da Igreja Católica que doou sua vida para fazer o bem aqui nesse lugar. E para nós católicos, e que especialmente cristãos como um todo, é muito importante receber essa boa-vinda de que ele foi beatificado pela Igreja Católica.
3: A cerimônia contou com a presença de padres e lideranças da Igreja Católica de todo o estado, do Brasil e de fora do país. Para o padre Diogo Monteiro, é um dia para ficar para a história de Mato Grosso.
5: É um grande momento aqui para o nosso estado, né? O nosso primeiro beato aqui do estado do Mato Grosso é algo que marca o nosso estado, sobretudo na vivência religiosa, no testemunho, né, da presença da igreja e daquilo que a igreja realizou e continua realizando aqui no nosso estado.
3: O padre Nazareno foi morto em 2001, depois de denunciar crimes como prostituição infantil e tráfico de drogas na região. A Igreja Católica reconheceu o martírio e no ano passado decidiu pela beatificação. Para quem conviveu com o padre, foi difícil não se emocionar com essa decisão. Como a dona Sirlene Rebulli, que mora em Araputanga, e a Fabiana Castro, que mora em Jauru.
6: Ele tem toda a credibilidade de se tornar um santo, né? Pra gente, ele foi um amigo, um sacerdote, pra mim, ele foi isso, né? E pra minha família também.
7: Eu tenho muitas lembranças dele, né? Porque eu nasci aqui, então eu convivi com ele até o dia que ele morreu mesmo, assim. Ele visitou minha casa, eu era da minha convivência mesmo, uma pessoa maravilhosa, assim. Tenho muitas recordações dele, muito boas. E essa data hoje me traz saudades.
3: Reportagem Israel Prado.
2: Doze horas e 16 minutos em Lucas do Rio Verde, 12:16. Motoristas podem obter até 40% de desconto em multas com adesão ao sistema de notificação eletrônica. Proprietários de veículos e reais infratores podem obter até 40% de desconto no pagamento de multas de trânsito através do sistema de notificação eletrônica. O benefício é permitido aos que optarem por reconhecer a infração e não apresentar defesa ou recurso. Atualmente, existem 289.228 adesões vinculadas ao sistema em Mato Grosso. Além de facilitar o acesso às notificações, o sistema garante mais praticidade ao cidadão, que pode acompanhar o processo de trânsito diretamente pelo aplicativo Carteira Digital de Trânsito. O benefício é válido para infrações registradas por órgãos autuadores que integram o sistema, como o Detran, Sinfra e algumas prefeituras municipais, como Cotriguaçu, Lucas do Rio Verde, Mirassol do Oeste, Rondonópolis, Nova Mutum, Sorriso, Sinop e Tangará da Serra. Além do desconto de até 40% através do sistema de notificação eletrônica, o Código de Trânsito Brasileiro já estabelece que o pagamento da multa pode ser realizado com 20% de desconto, se efetuado até a data de vencimento. Doze horas e 18 minutos, Seduc orienta escolas sobre venda de alimentos e reforça restrições em cantinas da rede estadual. A Secretaria de Estado de Educação publicou um guia orientativo para regulamentar a comercialização de alimentos nas cantinas das escolas da rede estadual. O documento reúne diretrizes que passam a orientar a oferta de produtos dentro das unidades de ensino, com foco na promoção de hábitos alimentares mais saudáveis entre crianças e adolescentes. Elaborado pela Coordenadoria de Alimentação Escolar, vinculada à Superintendência de Gestão Regional, o material alinha as práticas das cantinas às novas determinações da Resolução número 4 de 2026, que rege o Programa Nacional de Alimentação Escolar. A orientação determina que os alimentos vendidos no ambiente escolar estejam em sintonia com as políticas públicas de saúde e nutrição, priorizando produtos in natura e minimamente processados, restringindo itens considerados prejudiciais à saúde. Entre os alimentos incentivados estão frutas, castanhas, sementes, sucos naturais, sanduíches preparados no local, salgados assados artesanais, iogurtes naturais, vitaminas de frutas, bolos caseiros com menor teor de açúcar e gordura, além de produtos elaborados predominantemente com ingredientes naturais. Por outro lado, o guia estabelece uma lista de produtos proibidos nas cantinas escolares, como refrigerantes, refrescos artificiais, salgadinhos industrializados, balas, bombons, chocolates, biscoitos recheados, gelatinas, bebidas à base de xaropes artificiais, alimentos em pó para preparo instantâneo e produtos com elevado teor de sódio, açúcar e aditivos químicos. O documento também restringe a comercialização de alimentos ultraprocessados e reforça a necessidade de substituição gradual de itens considerados inadequados por opções com maior valor nutricional. A Seduc afirma que as orientações passam a ter aplicação imediata em toda a rede estadual. A expectativa é que a medida contribua para a formação de hábitos alimentares mais saudáveis e fortaleça as ações de promoção da saúde dentro das escolas mato-grossenses. 12 horas e 20 minutos, em instantes, mais informações para você no Jornal do Meio-Dia.
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2: 12 horas e 25 minutos. Presidente do Legislativo Municipal destaca parcerias com o governo do estado. A Câmara Municipal de Lucas do Rio Verde realizou nesta segunda-feira, dia 15, a 19ª sessão ordinária do ano. Durante os trabalhos legislativos, os vereadores receberam novas proposições para análise das comissões permanentes, aprovaram indicações parlamentares e deliberaram sobre importantes matérias constantes na ordem do dia. No expediente, deram entrada para a apreciação das comissões um substitutivo ao projeto de lei complementar, 3 projetos de lei, 1 moção de aplausos e 1 moção de repúdio. As matérias seguirão o trâmite legislativo antes de serem apreciadas em plenário. Após o grande expediente, 6 indicações apresentadas pelos vereadores foram discutidas e aprovadas, contemplando demandas da comunidade e sugestões de melhorias em diversas áreas da administração pública. O presidente do Poder Legislativo, vereador Ayrton Calai, fez um resumo da pauta desenvolvida na última quinta-feira, quando esteve em reuniões com o governador do estado, Otaviano Piveta. Foram vários temas importantes para o município.
0: Vou fazer um resumo aí da quinta-feira, que nós tivemos uma reunião com o governador Otaviano Piveta, onde falamos muito de política na parte do estado, da sua candidatura, né? E também de como o Lucas do Rio Verde deve se comportar aí com as lideranças aqui do município. Isso nós vamos ter uma outra conversa para nós falarmos mais profundamente sobre isso na parte de candidaturas, né? Também participamos lá onde nós falamos muito da educação do consórcio Teles Pires, né, que é a tomada do hospital de Sinop, regional de Sinop, para o consórcio, e as novas maneiras que vão tratar também a parte das UBS. E também falamos bastante de educação, né, lá. E aí cabe salientar que nós trabalhamos junto com ele e também junto com o senhor Mauro Carvalho a questão dos repasses para Lucas do Rio Verde. E aí nós vamos confirmar aí, né, o repasse da 449, um valor total estimado de 42 milhões. Ainda vai haver licitação, vai ter uns 10% disso. O município vai arcar aí com 4 milhões de reais, onde nós vamos ter uma nova estrutura, né, conectando os trevos, fazendo uma ida de caminhão, motos e outra de veículos. Também aqui do repasse para a construção do novo prédio da Siletran, o valor de 19 milhões de reais, o valor de 42, de mais 10 milhões de reais que nós estamos trabalhando para o parque aqui oeste, né? E nós temos também aí a construção da quadra escolar da Marcelino, valor de 1 milhão de reais, e também aí o repasse para já foi repassado 6 milhões, tem mais 4 milhões para a Fundação Luverdense de Saúde, isso direto. Então, nós estamos trabalhando firme em cima dessas emendas, em cima desses repasses, desses convênios que sejam feitos até dia 30/6, para que a gente consiga, então, dar suporte melhor aí para a nossa cidade em várias frentes. E é isso que nós estamos fazendo, buscando os recursos. Nesse ano de 2026, a probabilidade é que nós tenhamos aí, né, o valor de 225 milhões de reais que vão ser investidos paulatinamente, né, até mesmo 2028, aonde nós temos aí as casas novas que devem vir para a nossa cidade, né, que já está o valor predestinado de 25 mil reais para ajuda, né, na contemplação, para pagar do estado. Isso tudo está viabilizado aqui dentro. Então, estamos firmes, trabalhando nisso, buscando mais recursos para o município. Devemos ir agora, nessa semana, a Brasília, falar aí sobre a instalação da UPA, buscar o recurso para a instalação da UPA 24 horas em Lucas do Rio Verde. Está terminando o agendamento lá com o ministro da Saúde e também a revisão do teto MAC, que deve passar para 13 milhões e 200 mil reais por ano aqui para Lucas do Rio Verde. Buscando sempre, claro, a melhoria para a nossa gente, buscando mais saúde, mais infraestrutura, para que a gente consiga dar aí tranquilidade e mais oportunidades para os brasileiros que vêm morar em Lucas do Rio Verde.

0: 12:30. Mutirão recolhe 160 quilos de resíduos no Parque dos Buritis e Lago Hernani Machado. Em mais uma ação voltada à preservação ambiental, a Prefeitura de Lucas do Rio Verde, através da Secretaria de Agricultura e Meio Ambiente, realizou na manhã do último sábado um mutirão de limpeza no Parque dos Buritis e no Lago Hernani José Machado. A iniciativa contou com a participação dos escoteiros Calango, colaboradores da BRF, Guarda Civil Municipal, representantes do Legislativo e voluntários. Ao todo, foram recolhidos cerca de 160 quilos de resíduos descartados irregularmente nos espaços públicos. A ação integrou a programação da Semana do Meio Ambiente e teve como principal objetivo promover a conscientização da população sobre a importância da preservação dos recursos naturais e do descarte correto dos resíduos. Segundo o secretário de Agricultura e Meio Ambiente, Felipe Palles, a atividade faz parte de um conjunto de ações desenvolvidas em alusão ao Dia Mundial do Meio Ambiente, celebrado no dia 5 de junho. O secretário também ressaltou a importância de preservar um dos principais cartões postais do município. Doze horas e 31 minutos. Aluna da oficina de balé de Lucas do Rio Verde é selecionada para a etapa nacional da escola Bolshoi. A dedicação, o talento e o incentivo à cultura seguem revelando grandes histórias vitoriosas em Lucas do Rio Verde. A aluna Maria Fernanda Lorenzetti Souza, de 9 anos, integrante da Oficina Cultural de Balé da Secretaria de Cultura e Turismo no município, conquistou uma importante aprovação no processo seletivo da Escola do Teatro Bolshoi no Brasil, uma das mais renomadas instituições de formação em dança do mundo. Maria Fernanda iniciou suas aulas de balé nas oficinas culturais do município em 2023, aos 6 anos de idade. Desde então, vem desenvolvendo suas habilidades artísticas através das atividades oferecidas gratuitamente na secretaria. Recentemente, a jovem bailarina participou da pré-seletiva da Escola Bolshoi, primeira etapa do processo de seleção que avalia critérios como aptidão física para a dança, coordenação motora, musicalidade, postura, flexibilidade e potencial artístico. Com o resultado, Maria Fernanda foi convocada para a seleção nacional, próxima fase do processo seletivo, que será realizada nos dias 16 e 17 de outubro em Joinville, Santa Catarina. Nesta etapa, os candidatos passam por avaliações mais detalhadas, conduzidas pela banca examinadora da instituição. A Escola de Teatro Bolshoi no Brasil é a única filial do tradicional Teatro Bolshoi de Moscou, na Rússia. Reconhecida internacionalmente pela formação de bailarinos, a instituição oferece ensino profissional em dança, com bolsas de estudo integrais e benefícios aos alunos selecionados através do processo seletivo anual. A aprovação para a fase nacional representa um importante reconhecimento do talento e da dedicação da estudante, além de evidenciar a qualidade do trabalho desenvolvido pelo município. Caso seja aprovada na seleção nacional, Maria Fernanda poderá ingressar na Escola do Teatro Bolshoi em 2027, recebendo formação profissional gratuita em dança clássica e contemporânea. Doze horas e 33 minutos, líder indígena Raoni é internado em estado grave. O líder indígena Raoni Metuktiri, de 94 anos, voltou a ser internado ontem na UTI de um hospital particular em Sinop. De acordo com o boletim médico, o cacique deu entrada no hospital às 17 horas após ser transferido de avião da região de Peixoto de Azevedo, onde reside. Segundo familiares e cuidadores, Raoni estava em sua aldeia, recebendo visitas de lideranças indígenas e pajés de seu povo, quando apresentou um episódio de vômito na manhã de sábado. No domingo, o quadro clínico se agravou com 3 novos episódios de vômito, tosse persistente, dores abdominais e expectoração com pequena quantidade de sangue. Ainda conforme relato da família, o líder indígena ingeriu apenas o café da manhã no domingo e deixou de se alimentar ao longo do dia devido ao desconforto abdominal e à piora do estado de saúde. Atualmente, Raoni permanece internado na UTI sob monitoramento contínuo, recebendo hidratação venosa, antibiótico-terapia de amplo espectro e suporte intensivo. O hospital informou que o estado de saúde do líder indígena é considerado grave e exige acompanhamento ininterrupto da equipe multiprofissional. Doze horas e 35 minutos. Governo de Mato Grosso entrega novas delegacias e mais de 180 escrituras definitivas em Nobres e Rosário Oeste.
1: O governo de Mato Grosso entregou um pacote de investimentos que ultrapassa 12 milhões de reais em segurança pública e habitação para Nobres e Rosário Oeste. O município de Nobres recebeu uma nova delegacia da Polícia Civil, fruto do investimento de mais de 3 milhões de reais. O prédio moderno substitui o antigo espaço alugado e melhora as condições de trabalho. O governador Otaviano Piveta destaca a importância da obra.
2: Nós inauguramos aqui um belo prédio para a Polícia Civil, principalmente para o povo de Nobres, quando precisar se dirigir até a delegacia, ser bem acolhido.
1: A nova sede conta com 520 metros quadrados de área construída e dependências adequadas para atender a corporação e a comunidade. O delegado de Nobres, Marcos Vinícius Ferreira Silva, explica que o local conta com espaços exclusivos, inclusive para o acolhimento de vítimas vulneráveis.
3: E aqui é uma estrutura totalmente voltada para o serviço policial, né? Temos salas próprias de cartório, temos o gabinete do delegado, temos celas também próprias e condizentes, né, para atender o infrator social da maneira que lhe é devida. Temos uma sala especializada de atendimento à mulher, à criança e adolescente.
1: Com uma estrutura semelhante, a nova delegacia da Polícia Civil de Rosário Oeste recebeu um investimento estadual de quase 2,5 milhões de reais. Além do reforço na segurança, as duas cidades contaram com ações de impacto social na área de habitação e regularização fundiária. Através do programa Ser Família Habitação, o Estado liberou mais de 6 milhões e 600 mil reais para subsidiar a modalidade Entrada Facilitada em Nobres. O benefício de até 35 mil reais por família vai ajudar na compra de 189 casas populares. Na mesma solenidade, 64 escrituras definitivas foram entregues. Entre as beneficiadas está a dona Tereza, que esperava pelo documento da sua casa há quase 40 anos.
4: Eu estou muito emocionada porque já tem quase 40 anos, né, que eu espero por esse título no meu nome. Então, assim, eu só tenho a agradecer e falar para quem ainda vai receber que tenha paciência, que vai sair, né? A minha emoção é por saber que agora a minha casa é minha mesmo, né? Agora eu vou honrar a minha casa.
1: Em Rosário Oeste, a agenda de regularização fundiária garantiu a entrega de 116 títulos definitivos de propriedades para moradores locais. A entrega encerra décadas de espera na informalidade e garante segurança jurídica e dignidade para as famílias da Baixada Cuiabana. Reportagem, Rafael Ávila.
0: 12 horas e 38 minutos. Polícia Militar prende 3 faccionados suspeitos de homicídio e decapitação em Barra do Garças. A Polícia Militar prendeu neste domingo em Alto Araguaia 3 homens suspeitos de envolvimento no homicídio de um homem de 28 anos encontrado morto em Barra do Garças na última sexta-feira. De acordo com as investigações, os detidos com idade entre 20 e 49 anos seriam integrantes de uma facção criminosa e teriam participado diretamente do crime. Conforme as informações do boletim de ocorrência, o corpo da vítima foi localizado no Rio Garças, próximo ao anel viário da cidade. A vítima foi encontrada decapitada com as mãos amarradas e sinais de ferimentos causados por arma branca. De acordo com as informações apuradas até o momento, o crime teria ocorrido na quinta-feira, um dia antes do corpo ser localizado. Diante das informações recebidas, as equipes do 5º Comando Regional de Barra do Garças e 4º Comando Regional de Rondonópolis iniciaram uma operação integrada com compartilhamento de informações e de imagens que mostraram a ação criminosa e os suspeitos com a vítima horas antes do crime. Durante a diligência, a equipe do 15º Batalhão de PM encontrou dois suspeitos que tentaram mudar a direção por onde andavam ao verem as viaturas. Na abordagem, os homens foram questionados e confirmaram a participação no crime, afirmando que a vítima estaria em dívida com uma facção criminosa. Conforme as informações obtidas pelos policiais, os suspeitos relataram que a vítima teria sido sequestrada e torturada antes do homicídio. Eles também indicaram que a cabeça da vítima teria sido lançada no Rio Garças. Após o crime, os envolvidos teriam fugido para Alto Araguaia e se abrigado na residência de um terceiro suspeito. Os policiais foram até o endereço informado e encontraram o terceiro homem, que foi detido por estar abrigando os criminosos. Os três foram conduzidos para a delegacia da cidade para o registro da ocorrência e entregues à Polícia Judiciária Civil. Doze horas e 40 minutos, caminhoneiro ameaça motociclista em briga de trânsito e acaba preso em Lucas. Uma denúncia de ameaça com uma suposta arma de fogo terminou com a prisão de um caminhoneiro na noite deste domingo em Lucas do Rio Verde. O homem foi abordado pela Polícia Militar após se envolver em uma suposta briga de trânsito nas proximidades da MT-449. Segundo o boletim de ocorrência, testemunhas informaram à polícia que o condutor de um caminhão verde teria se envolvido em uma discussão no trânsito e estaria ameaçando pessoas que passavam pelo local, supostamente utilizando uma pistola. Ao chegar no ponto indicado, os policiais localizaram o caminhão e realizaram abordagem ao motorista. Durante a revista pessoal, foram encontrados um invólucro plástico e um pino contendo uma substância análoga à cocaína. Conforme o registro policial, o suspeito apresentava comportamento alterado durante a abordagem e chegou a acusar os policiais de tentarem colocar material ilícito dentro do caminhão. Apesar da suspeita inicial envolvendo arma de fogo, nenhuma arma foi encontrada durante buscas. Questionado pelos militares, o homem admitiu que havia ingerido bebida alcoólica e afirmou que estava consumindo álcool desde o período da manhã. Diante da situação, foi autuado por conduzir veículo sob influência de álcool e encaminhado para a Delegacia de Polícia Civil. Além das porções de uma substância análoga à cocaína, a polícia apreendeu um aparelho celular, uma chave de caminhão e dinheiro em espécie. Doze horas e 42 minutos, homem morre após ser esfaqueado durante festa junina em Lucas do Rio Verde. Foi identificado como José Fabione Carvalho da Silva, de 41 anos, o homem que morreu após ser esfaqueado durante uma festa junina na comunidade Groslândia, zona rural de Lucas do Rio Verde, na noite de sábado. A ocorrência foi registrada como um homicídio doloso consumado pela Polícia Civil. De acordo com o relato do boletim de ocorrência, equipes que realizavam apoio de segurança ao evento foram acionadas por populares por volta de 22 horas após a vítima ser encontrada ferida nos fundos do galpão onde acontecia a festa. No local, moradores tentavam conter o sangramento enquanto aguardavam socorro. Ainda segundo o registro policial, devido à dificuldade de comunicação causada pela precariedade do sinal telefônico na região, os populares se preocuparam com a demora no acionamento do corpo de bombeiros. Diante da gravidade dos ferimentos, a vítima foi colocada em um veículo particular e transportada ao ponto onde houve um encontro com a equipe de resgate da rodovia MT-449. Após a transferência para a ambulância, o homem foi encaminhado para atendimento médico em Lucas do Rio Verde. No entanto, ao chegar à unidade hospitalar, o óbito foi constatado. A Polícia Judiciária Civil dará continuidade às investigações para esclarecer a dinâmica do crime e identificar as motivações deste homicídio. Doze horas e 43 minutos, em instantes, mais informações para você no Jornal do Meio-Dia.
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0: 12:44.
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1: Alô, meus amigos do esporte, aquele abraço, muito boa tarde, nós estamos chegando com as informações esportivas aqui na Regional FM, sempre no oferecimento do Sicredi, onde o seu dinheiro rende um mundo melhor. Irã estreia no Mundial em meio a clima de tensão. Apesar de todos os empecilhos colocados pela guerra que assola o país e pelo governo e Departamento de Imigração dos Estados Unidos, o Irã estreia hoje na Copa do Mundo contra Nova Zelândia às 10 da noite. Além da longa novela para obter vistos para a delegação, até as condições de preparação da equipe durante o torneio serão diferentes de seus adversários. A seleção iraniana fará todos os seus jogos na fase de grupos nos Estados Unidos, mas sua base de preparação fica no México, já que a equipe só tem autorização para entrar em solo americano na véspera das partidas. A seleção iraniana também se preocupa com a segurança de seus atletas nesses períodos de estadia nos Estados Unidos. Do outro lado do campo estará Nova Zelândia, pior seleção no ranking entre as participantes. O confronto de estreia é a oportunidade de ganhar confiança antes de enfrentar os mais tradicionais Egito e Bélgica. A aproximação de tempestade atrasa treino de Portugal e provoca evacuação, cancela entrevistas. A aproximação de uma tempestade provocou o atraso do treino da seleção portuguesa para a estreia na Copa do Mundo e o cancelamento de uma entrevista coletiva no domingo em Palm Beach, na Flórida. A atividade comandada pelo técnico espanhol Roberto Martínez estava prevista para as 6:45 da tarde e também teve ameaçada de ser cancelada, mas foi mantida ainda que com atraso. O treino foi fechado para a imprensa, que teria a oportunidade de conversar com o lateral Matheus Nunes, do Manchester City, antes de os jogadores irem a campo. Suécia mostra força ofensiva, goleia Tunísia e lidera Grupo F da Copa do Mundo. A Suécia fez valer a força ofensiva da dupla de atacantes e venceu a Tunísia facilmente por 5-1 na madrugada deste domingo no estádio Monterrey, no México, em duelo válido pela primeira rodada do Grupo F do Mundial. O resultado deixa os suecos na liderança da chave dos possíveis adversários do Brasil após o eletrizante empate entre Japão e Holanda. Holanda e Japão empatam por 2-2 na abertura do Grupo F. Apontados como os principais candidatos a avançar no Grupo F da Copa do Mundo 2026, Holanda e Japão ficaram no empate em 2-2 neste domingo em Dallas, em resultado que manteve em aberto a disputa pela liderança da chave. O confronto despertou atenção especial dos brasileiros, já que o Grupo F, que também tem Suécia e Tunísia, pode cruzar o caminho da seleção brasileira na fase eliminatória. Os holandeses chegaram a ficar 2 vezes na frente do marcador, mas os japoneses buscaram a igualdade e garantiram 1 ponto na estreia. Uruguai estreia na Copa do Mundo contra a Arábia Saudita em meio a incertezas e desfalques importantes. O Uruguai inicia sua caminhada na Copa do Mundo 2026 na América do Norte nesta segunda-feira, em Miami, contra a Arábia Saudita. Uma estreia complicada devido a desfalques importantes e dúvidas sobre a forma da equipe, mas que conta com um elenco que mescla a experiência de grandes ligas europeias com jovens talentos. A Celeste estreia contra um adversário teoricamente acessível no Grupo H, que também inclui a Espanha, atual campeão europeia e uma das favoritas ao título, e a seleção de Cabo Verde, considerada o azarão do grupo. Grêmio é notificado por dívida em relação a Amuso. Em meio à dificuldade financeira, o Grêmio recebeu uma nova notificação por falta de pagamento. Desta vez, a cobrança é do Anderlecht, da Bélgica, que exige a quitação da dívida de 400 mil euros, 2.350.000 na cotação atual, por Amuso. O clube belga ameaça acionar a FIFA caso o tricolor não pague o que deve. O valor cobrado pelo André Leste é referente à contratação de Amusa em fevereiro do ano passado, feita pela gestão de Alberto Guerra. Barcelos descarta propostas por Bernabé e reforça desejo de manter lateral do Inter. O presidente do Internacional, Alexandre Barcelos, tratou de afastar as especulações sobre uma possível saída de Bernabé na próxima janela de transferências. O dirigente colorado afirmou que o clube recebeu propostas pelo argentino e reiterou o desejo de mantê-lo no estádio Beira-Rio. A manifestação ocorre em meio a preocupações financeiras enfrentadas pelo Colorado e ao reconhecimento do que o clube precisará realizar negociações para equilibrar as contas. Juventude goleia Ponte Preta e cola no G6 da Série B. O Juventude venceu a Ponte Preta por 3-0 na manhã deste domingo no estádio Alfredo Jaconi pela 13ª rodada da Série B do Campeonato Brasileiro. Com gols de MP no primeiro tempo e Fábio Lima no segundo, a equipe gaúcha chega à 8ª colocação com 19 pontos e se aproxima do G6 da competição. Já a Ponte Preta mantém-se na vice-lanterna com apenas 8 pontos conquistados. Cuiabá vence terceira seguida e encosta no G6 da Série B. O Cuiabá foi superior na partida, criou várias oportunidades e poderia ter definido o resultado ainda no primeiro tempo, com oportunidades desperdiçadas. A equipe manteve o volume ofensivo até o fim e foi premiada já nos acréscimos da etapa final. O gol da vitória saiu com Caleb, que aproveitou uma falha da defesa do Vila Nova e garantiu 1-0 na Arena Pantanal, confirmando a terceira vitória consecutiva do Cuiabá na Série B. O Cuiabá embala na temporada e chega a 19 pontos, ocupando momentaneamente o 10º lugar do Campeonato Brasileiro. Campeonato Brasileiro da Série C teve no sábado Guarani de Campinas 2, Caxias 1, Amazonas 1, Anápolis de Goiás 0. Ontem, domingo, pela Série C do Campeonato Brasileiro, Brusque 0, Santa Cruz 1, Paysandu 1, Inter de Limeira 2, Itabaiana 2, Ituano 2, Volta Redonda 1, Confiança 0, Floresta 1, Figueirense 2. Campeonato Brasileiro da Série B teve ontem São Bernardo 0, Sport Clube do Recife também 0, Juventude 3, Ponte Preta 0, Atlético 1, Goiás também 1, Cuiabá 1, Vila Nova 0, Novo Horizontino 2, Náutico também 2, Botafogo 2, Operário de Ponta Grossa 1. Hoje, segunda-feira, tem Londrina e Avaí, Criciúma e Ceará. Copa do Mundo de Futebol, nós tivemos no sábado Catar 1, Suíça também 1, Brasil 1, Marrocos também 1, Haiti 0, Escócia 1. Ontem, domingo, a Austrália venceu a Turquia por 2-0, a Alemanha fez 7-1 em Curaçao, Holanda 2, Japão também 2, Costa do Marfim 1, Equador 0, Suécia 5, Tunísia 1. Nesta segunda-feira, a bola rola pelo Mundial, Espanha e Cabo Verde, Bélgica e Egito, Arábia Saudita e Uruguai, Irã e Nova Zelândia.

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1: Vamos lá. Essa frase era utilizada por Todd Boehmer para conseguir que os dois filhos se concentrassem em uma tarefa. E foi com essa frase que ele definiu o destino do voo 93 da Airlines, no dia 11 de setembro de 2001. Ele tinha 32 anos. Era casado e pai de dois meninos. Uma filha estava a caminho. Usando um dos telefones da aeronave, conseguiu se comunicar com a supervisora telefônica Liza Jefferson. Sua voz estava serena, mas ela conseguia sentir o peso do que ele estava enfrentando. Contou do sequestro pelos terroristas. Ele falou da esposa, dos seus filhos, do bebê ainda não nascido, da sua fé em Deus. Liza ficou na linha com aquele estranho, que se preparava para fazer algo impossível de imaginar. Ele encorajou os outros passageiros, pessoas comuns, trabalhadores, estudantes, tripulantes, que entenderam que eles eram os únicos que podiam impedir que aquele avião atingisse seu alvo, fosse qual fosse, na capital americana. Eles fizeram suas orações e decidiram lutar. As últimas palavras de Todd Boehmer, ouvida por Liza, foram para os outros passageiros. Estão prontos? Então veio a frase memorável. Vamos lá. Os passageiros se lançaram para a cabine. Eles não tinham treino. Não tinham um plano, além da recusa de que os sequestradores usassem o avião para matar mais inocentes. A gravação da cabine captou o caos. O barulho dos passageiros abrindo caminho. Os terroristas entrando em pânico. Gritos de confusão quando seu plano cuidadosamente preparado começou a desmoronar. Eles perderam o controle do avião, que caiu em um campo perto de Shanksville, na Pensilvânia. Todos a bordo morreram. Eram 33 passageiros e 7 tripulantes. Vamos lá! Tornou-se um grito de união para uma nação ferida. Apareceu em distintivos, em memoriais, em autocolantes, em discursos. Nunca foi apenas uma palavra de ordem. Foi o último grito de batalha de pessoas comuns que fizeram algo extraordinário. Todd Boehmer não era soldado. Não estava treinado para o combate. Era um gerente de contas da Oracle. Amava a família e jogava softball nos fins de semana. Porém, quando o momento o exigiu, quando a escolha foi entre deixar o terror vencer ou resistir, levantou-se. Não lutou pela glória. Não lutou por reconhecimento. Lutou para que seus filhos crescessem em um mundo onde o mal não se impusesse. Para nos lembrar que a coragem não exige uniforme. Apenas um coração disposto a agir. Porque os heróis, às vezes, são apenas pais querendo voltar para casa, para a família. Num campo silencioso, nomes estão gravados em pedra. Não como vítimas apenas. Mais do que tudo, como pessoas que no momento mais escuro escolhiam a luz. Vamos lá. Duas palavras simples, mas que carregam um peso imenso. O de levantar-se quando tudo parece perdido. O de fazer o que é certo, mesmo quando custa tudo. Todd Boehmer entrou num avião esperando um dia comum. Entrou para a história como alguém que escolheu ser extraordinário quando mais importava.

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0: 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IBGE abre mais de 160 vagas temporárias em Mato Grosso.
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0: O Instituto Brasileiro de Geografia e Estatística, IBGE, abriu inscrições para um processo seletivo simplificado com 166 vagas temporárias em Mato Grosso. Os contratados vão atuar na realização do 12º Censo Agropecuário, Florestal e Aquícola. As inscrições devem ser feitas exclusivamente pela internet no site do IBFC, responsável pela organização do certame. O processo seletivo disponibiliza 8.238 vagas temporárias em 5 cargos, com remuneração entre R$ 2.128 e R$ 4.008, além de benefícios. As oportunidades estão distribuídas em todo o país para funções administrativas, operacionais, de supervisão e suporte tecnológico. Os contratados irão atuar na realização do 12º Censo Agropecuário, Florestal e Aquícola, responsável por mapear e atualizar informações sobre a produção rural no Brasil. O prazo começou às 10 horas de sexta-feira e segue até às 23 horas do dia 1º de julho, no horário de Brasília. A taxa de inscrição é de R$ 53. A aplicação da prova objetiva está prevista para 27 de setembro e o resultado final da seleção deve ser divulgado em 18 de dezembro, conforme o cronograma do edital. Todos os cargos exigem ensino médio completo. Para as funções de agente operacional regional, agente censitário regional e agente censitário supervisor, também é necessário possuir carteira nacional de habilitação categoria B válida.
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14: Oi, gente bonita. Boa tarde, meus amores. Boa tarde, minhas amoras. Boa tarde, Lucas do Rio Verde. Boa tarde pra cheirosa, pro cheiroso. E estamos chegando hoje, segunda-feira,

Dia 15, né, de junho, o ano é o 2026. Pra você, muito boa tarde. E até as 5 horas tem o bebê te fazendo companhia. Esse pequeno grande homem, o Alex Santana, grande coisa, né? A gente não se conhece, mas através da música a gente se entende bem melhor. Pra você participar, WhatsApp liberado em 659-9607-1705. Tem também o nosso Instagram, que é regional na web. Tem o nosso Facebook, que é Regional FM 103,5. Tem o site, que é regionalnaweb.com.br. Para você nos seguir nas redes sociais, também estamos aí na Alexa. Tem o nosso aplicativo, que você pode baixar aí no seu celular, em qualquer lugar do planeta Terra. Para você, muito boa tarde. Vamos juntinho, eu, você, você e eu. E até as 5 horas eu te faço companhia. E eu conto com a sua audiência também, com a sua paciência. Mande mensagem 659-9607-1705. A gente não se conhece, mas através da música a gente se entende bem melhor. Boa tarde a você, 1:12.

0: E Mari Fernandes, né? Como não te amar, né, Mari? Mari Fernandes e a música com choro. Gelo e gin, né? Aí dá certo, né?
1: Choro, gelo e gin.
0: Choro, gelo e gin, aí fica perfeito, né? Pra você, muito boa tarde. Boa semana, boa segunda. Essa é a sua regional, meu amigo Leonardo aí na bolé do caminhão ouvindo a gente. Falou, Leonardo, um abraço a você, meu querido. Obrigadão, tá, pela audiência com a regional. Esse é o Leonardo.
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0: Em Lucas, 31 graus.
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6: Regional 2:27. 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Meu amigo Roberto na audiência, fala aí, Roberto.
7: Bebezito.
6: Oi.
7: Segundou na escuta do programa, viu? Acho é pouco.
6: Esse é o Roberto Popular Zacarias, né, rapaz? Cheio do goré goré, né? Também audiência, meu amigo Leonardo e também a Joanita estão aí na boleia ouvindo a gente. Um abraço pra vocês, seus bonitos.
8: Manda um abraço aí, tá aí Joanita aqui na boleia aqui.
6: Tá bom então aí, abraço aí pra vocês, brigadão, tá, pela audiência. Meu amigo Leonardo e também a sua esposa, a Joanita, ouvindo a gente aí na boleia do caminhão. Pra vocês, boa tarde, boa semana, boa segunda-feira. 1:28 na

0: Danzai, Pedro Capó, Georgie Noriega, Rec 808, Shadow Towers, Puerto Rico.
1: Ah, que bom, né? Essa é a sua regional, você em casa aí, no trabalho, no trânsito. Obrigadão, tá? Pela audiência, pela preferência. Coisinha gostosinha do meu coração. Oi, Marta, pra você, boa tarde, menina. Oi, Marcelo, na audiência, boa tarde.
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1: Regional 1:42.
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13: Na Regional 1:46, pra você, muito boa tarde, boa semana, boa. E aí, como que foi esse final de semana? Como que foi o dia dos namorados, né? Passou aí com uma pessoa amada, ah, que bom, né? Curtiu aí a noite, né? A night aí da sexta-feira, ah, saiu num jantar romântico, à luz de vela, é bom demais, coisa boa. Quem tem, tem, quem não tem, faz leu, né? Chupa dedo, né? Ah, mas é bom, né? O amor está no ar aí na sexta-feira, né? Foi dia dos namorados. O pessoal mandou pra gente aqui, ó, foto que tava aí no jantar romântico, né? Que delícia, né? Que inveja boa de vocês, né? Mas é uma inveja boa. Agora são 1:47, vamos aí prosseguindo até 5 horas. O Bebê te faz companhia com muitas músicas, muitas informações no seu rádio. 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Meu amigo Rafael, fala comigo, meu querido. Boa tarde.
14: Boa tarde, Alex Santana, e aí, tudo bem?
13: Tudo bem, animado, hein, Rafael?
14: Estou aqui ouvindo a rádio, ah. Daquele jeito, manda uma música aí pra nós, o Capitão Inicial, sendo pra Dona Silvia, minha mãe.
13: Dona Silvia, na audiência, fazendo, um abraço.
14: É, 51 anos.
13: Olha,
14: hoje.
13: Parabéns, hein?
14: E... Ah. Manda uma música aí pra nós, aí, só pra curtir, segunda-feira, segundou,
13: Rafael.
14: Beleza, meu amigo?
13: Beleza.
14: Tamo aqui colado no rádio.
13: Que legal, maravilha, segundou, né, Rafa? Segundou. Semana começando hoje, né? Meio preguiçosa, né? Eita, você, muito boa tarde. Boa semana, boa segunda.

0: Juventude goleia Ponte Preta e cola no G6 da Série B.
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0: O Juventude venceu a Ponte Preta por 3-0 na manhã deste domingo no estádio Alfredo Jaconi pela 13ª rodada da Série B do Campeonato Brasileiro. Com gols de MP no primeiro tempo e Fábio Lima no segundo, a equipe gaúcha chega à 8ª colocação com 19 pontos e se aproxima do G6 da competição. Já a Ponte Preta mantém-se na vice-lanterna com apenas 8 pontos conquistados.
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aí, papais e mamães de pet? Que bom ter vocês no Momento Pet. Lineu Silva chegando com carinho. Vamos de dicas importantes para os amigos felinos. Seu gato precisa brincar. Bolinhas, fitas e arranhadores ajudam a gastar energia, divertir e evitar estresse. Gato ativo é mais saudável e feliz. Os bigodes são vitais. Ajudam na orientação, equilíbrio e a medir espaços. Nunca corte os bigodes do seu gatinho, tá? É importantíssimo. Eles amam lugares altos, se sentem seguros observando tudo. Nichos, prateleiras e arranhadores altos são perfeitos, deixando o felino

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6: Muito bem, meus amores, 2:08 aqui na capital da agroindústria, Lucas do Rio Verde, nessa tarde gostosa de segunda-feira. Lembrando que sexta-feira tem sorteio aí pro cheiroso, pra cheirosa, de 2 canecas de chopp gelado, mais uma porção de batata frita pequena lá do espetinho do Léo. Também tem sorteio de 1 recarga de gás da Zap Gás, o botijão que dura muito mais. Para participar, é só você mandar mensagem pro nosso WhatsApp, que é o 65996071705, e participar, e boa sorte. Na audiência, amiga Maria Francisca, na audiência, abraço a você, boa tarde, boa semana, boa segunda-feira, brigadão, tá, pela audiência. Também a Marta Costa na audiência, boa tarde, Marta, brigadão pela companhia, pela audiência. 2:10, boa tarde.

0: Já já tem muito mais aqui na número 1 de Lucas. Tá na regional, tá legal.
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0: Na regional 2:24.

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4: Na mais ouvida, 12:28 para você botar.

0: Sensacional! Que bom ter você com a gente em casa.
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0: Aquele abraço pra você do bebezito. Que bom, né? Boa tarde pra cheirosa, boa tarde pro cheiroso que tá aí trabalhando, ouvindo a Regional. Isso é bom demais, né? Bebezito, boa tarde, passando aqui, eu tô indo pra Sinop e ouvindo você desde o pedágio, né? É o Antônio Carlos da Silva, popular Betão, tá bom então? A você, boa viagem aí, cuidado aí na BR-63, né? É, devagar e com calma, com responsabilidade, sem fazer loucura aí, Betão, né? Vai devagarzinho aí. Devagar também chega, né, meu amigo? Agora são 2:29, lembrando que sexta-feira, meus amores, tem sorteio pra você, sabe de quê? De 2 canecas de chopp, ó, gelado, e mais uma porção de batata frita pequena, lá do Espetinho do Léo, tá? Vai mandando mensagem, vai se cadastrando, e boa sorte pra você. Boa tarde, aqui é a Lúcia Marlene do Cerrado, né? Quero participar aí do sorteio, tá bom? Então, está participando, boa sorte, brigadão, tá? Pela audiência, pela companhia com a Regional FM, a número 1 de Lucas. 2:30, boa tarde.

0: Simone Mendes e Grupo Menos é Mais. Pedro Pecado pra você. Boa tarde. Tarde boa pra você. Aí trabalhando, no trânsito, em casa, ouvindo a gente. Meus amigos internautas, navegando pela rede e ouvindo a melhor programação, a Regional FM, há mais de 20 anos com você. Do seu jeito, juntinho com você.
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0: Em Lucas, 33 graus.
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0: Na Regional 2:50.

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Murilo.

Jota Quest e Tim Maia, né? Acende o farol, esse é o Rogério Franzino, né? Música linda aqui na sua Regional FM. Daqui a pouquinho tem muito mais, é rapidinho, tá? Segura aí.

0: A GER fixa tolerância de até 15 minutos para atrasos na saída de ônibus intermunicipais em Mato Grosso.
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0: O presidente regulador da GER, Luiz Alberto Nespolo, publicou resolução normativa que estabelece parâmetros de tolerância para atrasos na saída e chegada de ônibus que operam no sistema de transporte coletivo rodoviário intermunicipal de passageiros em Mato Grosso. A medida busca padronizar a fiscalização e tornar mais objetiva a aplicação de eventuais penalidades às empresas concessionárias. Conforme a resolução normativa aprovada pela diretoria executiva colegiada da Agência de Regulação dos Serviços Públicos Delegados de Mato Grosso, AGER, será admitida tolerância de até 15 minutos para atrasos nas partidas dos veículos em relação ao horário autorizado. Já para atrasos registrados ao longo do itinerário ou na chegada ao destino, a norma estabelece um parâmetro de tolerância de até 30 minutos. Nesses casos, a eventual aplicação de penalidades dependerá da existência de previsão legal específica. Segundo a agência, a regulamentação tem como objetivo garantir critérios mais claros e equilibrados para a fiscalização do serviço, considerando fatores operacionais que podem interferir no cumprimento exato dos horários, como condições de tráfego, clima e situações excepcionais durante as viagens. A resolução também deixa claro que as regras não se aplicam ao transporte coletivo intermunicipal de característica urbana, que atende o aglomerado urbano Cuiabá-Várzea Grande, sistema que possui regulamentação própria. O texto ainda prevê que a norma será revisada ordinariamente a cada 3 anos, podendo passar por revisão extraordinária a qualquer momento, caso haja necessidade de adequação. A proposta foi aprovada durante a 9ª reunião ordinária deliberativa da diretoria colegiada, realizada em 28 de maio deste ano. A resolução, que foi publicada no Diário Oficial do Estado de 12 de junho, entra em vigor nos próximos 30 dias.
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6: Na mais ouvida 13:08 pra você, boa tarde, ótima semana, ótima segunda-feira pra você, tudo de bom. A mais ouvida.

Muito bem, também tem nosso site, né? O site da rádio, você já acessou nosso site, ainda lá vai ter muitas novidades, né? Vai ter notícias e muitas informações no site da rádio, tá bom? Que é regionalnaweb.com.br. E também você pode ouvir o bebezinho por lá também, tá bom, meus amores e minhas amoras? Lá vai ter uma aba, né? Que você vai clicar lá e você vai ouvir a rádio ao vivo aí na internet, tá bom? Pelo nosso site. Meus amigos internautas navegando pela rede, pra vocês muito boa tarde. Obrigadão aí pela audiência. E o nosso aplicativo também, né? Você pode baixar aí no seu celular o nosso app, o nosso aplicativo, e você pode ouvir a gente aí em qualquer lugar do planeta Terra. Eu tenho ouvinte me ouvindo agora nesse momento, exato momento, lá em Chapada dos Guimarães, também tem em Cuiabá, Várzea Grande, Sinop, Sorriso, Diamantino, Alto Paraguai, Sorriso, Sinop, também tem Vera, também tem lá em Nova York, legal, maravilha, obrigado aí pela audiência, meus amigos internauta, navegando pela rede, trabalhando e ouvindo aí a melhor programação. Meu amigo Neymar, o grande corintiano na audiência, também lá pro William, meu amigo também José, o Marcelo, que estão aí sempre ouvindo a gente. Abraço a vocês, bom trabalho, rapaziada. Obrigadão pela companhia, pela audiência, tá bom? Meu amigo também, Rodrigo, aí trabalhando, né? O Rodrigo e a sua equipe estão trabalhando aí, ouvindo a melhor programação. Abraço a vocês, bom trabalho. Também a Marli, lá do bairro Jardim das Palmeiras. Boa tarde, Marli. Obrigadão, tá? Pela audiência, pela companhia. Também o Nelson, minha amiga Yara também. A grande cantora Yara também na audiência. Abraço toda a equipe lá do Restaurante Tempero Maneiro, né? Estão aí trabalhando e ouvindo a regional. Abraço a vocês, bom trabalho. Obrigadão pela companhia, pela audiência. 3:11, boa tarde. Capital Inicial, Olhos Vermelhos, boa tarde.

0: Do Skank, ainda gosto dela. Boa tarde. Já tem muito mais pra você aqui na número 1, na Regional FM. Acesse regionalnaweb.com.br. Tem também o nosso Instagram, que é Regional na Web. Nos segue lá nas redes sociais, tá bom, meus cheiros, minha cheirosa?
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4: Na Regional 3:31. Boa tarde. Meu amigo Ney. Aí na audiência, trabalhando, grande Ney, flamenguista Ney. Eita, Ney. Regional. Pra você, boa tarde, amigo bastante do Alex Santana.

Muito bem, meus amores e minhas amoras, coisinha gostosinha do meu coração. Lembrando que sexta-feira tem sorteio pra você e também tem jogo da seleção, né? É, meu amigo, minha amiga. Então, sexta-feira tem sorteio pro cheiroso, pra cheirosa. Sabe de quê? Fala, Alex Santana, fala, fala. Sorteio de 2 canecas de chope, ó, geladinho. Mais uma porção de batata frita pequena, sabe da onde? 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
1: Regional 3:41.
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2: Na mais ouvida 3:47, pra você muito boa tarde. Tarde boa pra você. Já já tem o nosso Naftalina aqui na Regional. Aí só os clássicos da música, daqui a pouquinho, né?
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2: Meu amigo Moura, boa tarde a você, boa tarde Moura, brigadão, tá, pela audiência. Sensacional, maravilha. Lembrando que sexta-feira tem sorteio pra você. Sexta-feira, dia 19 de junho, né? É, sexta-feira, tem Jogo do Brasil. E aí, qual que é o seu palpite, né? Pra sexta-feira. Será que Neymar joga? Hendrick joga? Será que joga, né? Tem que jogar, senão nós estamos enrolados, né? Tá louco? 3:48. Sexta-feira também tem um sorteio, sabe de quê? De uma recarga de gás da Zap Gás, o botijão que dura muito mais aqui na programação da Regional. Você, muito boa tarde. Henrique Juliano, seja ex, boa tarde.

0: Grêmio é notificado por dívida em relação a Amuso.
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0: Em meio à dificuldade financeira, o Grêmio recebeu uma nova notificação por falta de pagamento. Desta vez, a cobrança é do Anderlecht da Bélgica, que exige a quitação da dívida de 400 mil euros, 2 milhões 350 mil na cotação atual, por Amuso. O clube belga ameaça acionar a FIFA caso o tricolor não pague o que deve. O valor cobrado pelo Anderlecht é referente à contratação de Amuso em fevereiro do ano passado, feita pela gestão de Alberto Guerra.
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E aí, galera do Momento Pet, que alegria ter vocês sintonizados aqui com a gente. Eu sou o Lineu Silva e já chego com aquele abraço apertado para todo mundo que ama seus bichinhos. É sempre um prazer enorme falar desse universo tão especial, né? Nossos pets são parte da família e merecem todo o nosso carinho e atenção. E sabe de uma coisa? Eles são super sensíveis. O humor do tutor, por exemplo, faz toda a diferença. Se o ambiente tá calminho, cheio de interações positivas, seu amiguinho se sente mais seguro, mais feliz. Eles percebem tudo, viu? Por isso, bora caprichar no astral, que eles retribuem em dobro. E falando em cuidado, a água. Gente, a hidratação é fundamental. Não espere seu pet ficar doente para se preocupar. Água fresca várias vezes ao dia é uma dica de ouro, principalmente quando o calor aperta. Pet hidratado é pet ativo e saudável, com o corpo funcionando direitinho e longe de doenças. Pensa nisso. E para fechar essa nossa primeira parte cheia de carinho, ah, os passeios. Para muitos cães é o auge do dia, a maior alegria. Além de gastar energia, explorar novos cheiros e ambientes, faz um bem danado para a cabecinha deles. É saúde, é calma e fortalece ainda mais essa amizade linda que a gente tem com nossos peludos. É pura felicidade, né? Até breve, pessoal!

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tudo jóia. Uma chuva abençoada. Minha amiga Jodail, olha, mandou aqui um vídeo, né? Que tá chovendo lá na Fazenda Pérola. Que legal, né? Maravilha. Para dar aquela refrescada, né? Aí provavelmente vai vir aquele friozinho junto, né? Eu gosto do frio, né? É bom demais. É. Você fica mais chique, né, rapaz? Arruma umas roupas diferenciadas, né? Tá certo, então. Minha audiência, quero participar do sorteio, né? Do gás, que dura muito mais, da Zap Gás. É a Adriana na audiência. Abraço a você, boa sorte. Obrigadão, tá? Pela companhia. Também audiência, amiga Zenilda, do bairro Jardim Primavera. Pra você, muito boa tarde. Obrigadão, tá? Pela audiência, pela companhia com a Regional. 4:09, chegamos. É o nosso Naftalina.

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3: Na Regional 4:30. Boa tarde você, tarde boa.
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3: Meus amores e minhas amoras, já estamos na metade do mês, né? Meu Deus do céu, já é dia 15, né? Dia 15 de junho. Já é julho aí, né? Julho, agostão. Ah, fala em agosto, gente. Agosto é meu aniversário, hein? Aceita aí coisinhas simples, né? Pode ser uma fazenda, pode ser aí uma Hilux, né? Coisinha simples, né? Não sou muito enjoado, tá? Sexta-feira, meus amores, tem sorteio a você de uma recarga de gás da Zap Gás, o botijão que dura muito mais. Também tem sorteio de duas canecas de chope e também uma porção de batata frita pequena lá do Espetinho do Léo. Vai mandando mensagem, vai se cadastrando e boa sorte pra você no 659-9607-1705. É o WhatsApp aqui da Regional. Também tem um site que é regionalnaweb.com.br. Tem o nosso Instagram que é Regional na Web. 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
9: Na mais ouvida, 4:48.

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0: Ah, meus amores, acabou, né? Acabou, mas amanhã tem mais. Tchau, tchau, meus amores do Rádio Coisinha Gostosinha do meu coração. E já sabe, né? A gente se esbarra por aí. Até a próxima. Tchau.

0: Motoristas podem obter até 40% de desconto em multas.
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0: Proprietários de veículos e reais infratores podem obter até 40% de desconto no pagamento de multas de trânsito através do sistema de notificação eletrônica. O benefício é permitido aos que optarem por reconhecer a infração e não apresentar defesa ou recurso. Atualmente, existem 289.228 adesões vinculadas ao sistema em Mato Grosso. Além de facilitar o acesso às notificações, o sistema garante mais praticidade ao cidadão, que pode acompanhar os processos de trânsito diretamente pelo aplicativo Carteira Digital de Trânsito. O benefício é válido para infrações registradas por órgãos autuadores que integram o sistema, como o Departamento Estadual de Trânsito, a Secretaria de Estado de Infraestrutura e Logística e algumas prefeituras municipais: Cotriguaçu, Campo Novo do Parecis, Jaciara, Lucas do Rio Verde, Mirassol do Oeste, Rondonópolis, Apesal, Nova Mutum, Sinop, Sorriso e Tangará da Serra. Além de desconto de até 40% através do sistema de notificação eletrônica, o Código de Trânsito Brasileiro já estabelece que o pagamento da multa pode ser realizado com 20% de desconto, se efetuado até a data de vencimento.
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Você vai poder participar comigo aqui através do nosso WhatsApp 99607-1705. Mandando para mim aqui o seu recado para participar com a gente, para pedir a sua moda preferida na programação da Regional FM. Vem comigo então, né? Até às 8 da noite na Regional.

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0: Eita, nós! Que beleza! Agora são 5 horas 24 minutos, 5:24 aqui da Regional FM. Você vai participando comigo aqui através do nosso WhatsApp 996071705. Boa tarde, Altair. Estamos aqui na escuta do programa todos os dias e no 12 da colheita do milho. Toca velho casarão para nós aí, né? Quem fala é Isaac Dalla Vecchia, né? Da Morocó, na audiência do programa. Valeu, Isaac. Aquele abraço para você. Muito obrigado pela audiência, pessoal aí da comunidade da Morocó, na sintonia da programação da Regional. Quem tá mandando áudio aqui, deixa eu ver.
1: Boa tarde, meu amigo. Deixa essa rodar.
0: Essa do Rio Negro e Solimões, né? Deixar rodar essa do Rio Negro e Solimões, né? Maravilha. O meu amigo Batista também, né?
2: Boa tarde, Altair. Estamos chegando e já ligando. Toca pra nós. É João Paulo e Daniel. A música, ela tem o dom de me fazer chorar.
0: Vamos que vamos, né?
2: Estão no Parque das Américas.
0: Valeu. A Marilúcia pediu pra mim deixar rodar essa aí, né? Do Rio Negro e Solimões. Deixa essa rodar, então vamos deixar rodar, né, Marilúcia? Depois tem João Paulo e Daniel aqui no Top Sertanejo.

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1: A aproximação de tempestade atrasa treino de Portugal e provoca evacuação, cancela entrevistas. A aproximação de uma tempestade provocou o atraso do treino da seleção portuguesa para a estreia na Copa do Mundo e o cancelamento de uma entrevista coletiva no domingo em Palm Beach, na Flórida. A atividade comandada pelo técnico espanhol Roberto Martínez estava prevista para as 6h45 da tarde e também teve ameaçada de ser cancelada, mas foi mantida ainda que com atraso. O treino foi fechado para a imprensa, que teria a oportunidade de conversar com o lateral Matheus Nunes, do Manchester City, antes de os jogadores irem a campo.
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3: 6h02.
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Que legal, João Paulo e Daniel, aqui na programação da Regional. Tá faltando amor, a hora certa pra você. Agora são 6:13, teve também o João Mineiro e Marciano cantando a gaveta, aqui na programação da Regional.

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1: 6:21.
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0: maravilha, né? A hora certa agora são 6:28, 6:28. Programa Top Sertanejo aqui na Regional FM nesta segundona. Começando a semana, né? Começando mais uma semana, começando a segunda quinzena do mês de junho, né? Ô, barbaridade. Deixa eu mandar um abraço aqui pro meu amigo goiano, né? Valeu, boa noite, toca Zezé de Camargo e Luciano Tempestade, o meu amigo goiano na audiência do programa.
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0: senha. 6:28, hein, Lucas? É o programa Top Sertanejo, né? Vai mandando pra mim aqui o seu WhatsApp 9607, né? 9607-1705, telefone da Regional, pra você participar comigo aqui da programação e pedir a sua moda preferida, né?
2: Boa noite, Altair.
0: Boa noite.
2: Estamos na escuta do teu programa ali. Opa. Ali tá muito frio, estamos num chimarrãozinho perto do fogão a lenha. Escutando teu programa aí.
0: Que beleza.
2: Tudo bom pra você.
0: Aê, meu amigo Jaime, o Jaime e a Ivone Hickman. Passando frio, é? Lá em Princesa, Santa Catarina, né? Que beleza. Aquele abraço pra vocês aí, né? Passando um friozinho ao redor do fogão a lenha, aquele pinhão, né? Pinhão assado na chapa. É bom demais, né? Um vinhozinho pra esquentar, pra acompanhar. É, e ouvindo o programa Top Sertanejo. Aqui também tá frio, viu? Aqui tá gelado. No momento, 30 graus em Lucas do Rio Verde. Bom demais. 6:30, vamos trazer Rio Negro e Solimões de novo aqui no programa Top Sertanejo.

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1: 28 graus.
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10: Olha a hora, hora certa, agora são 6:45, 18:45 na Regional FM.
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10: Deixa eu mandar um abraço aqui, deixa eu ver quem é que tá de rádio ligado comigo aqui, o Ebert, né? O Elbert tá de rádio ligado com a gente, gostaria de ouvir a música de Paulo e Paulinho, Viajante Solitário, né? Eu acho que é César e Paulinho, Viajante Solitário, né? Mas vamos procurar aqui, já já eu rodo pra você, viu, meu amigo Elbert? Boa noite pra Marli da Feira, toca uma música do Renan e Raí pra nós, oferecendo pro esposo Paulo Adalberto Ribeiro. Pessoal que tá na audiência do programa Top Sertanejo, vamos começar com João Paulo e Daniel, né? Aqui na programação da Regional.

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0: Que legal, né? Agora 7:04, 7:04. Estamos começando a última hora do programa Top Sertanejo desta segunda-feira. 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Abraço pro meu amigo Capixaba, tá de rádio ligado comigo, tá ouvindo nós aí na audiência do programa. Valeu, Capixaba, aquele abraço para ti. Muito obrigado pela companhia. Agora tem a Thaíde Alexandre no Top Sertanejo.
1: Vamos cantar uma música junto? Vambora, rapaz, que música?
2: Essa aqui, ó.
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1: Caramba, essa música é maravilhosa, Alexandre. Deixa comigo.
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1: 28 graus.
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tá nós, né? Vamos que vamos, agora são 7:30, 19:30 na Regional FM. É, o programa Top Sertanejo aqui, mandar um abraço aqui, deixa eu ver quem é que tá de rádio ligado comigo aqui, é o meu amigo Vila Rica, né? O Vila Rica tá lá em Cascavel, no Paraná, acompanhando a programação da Regional Top Sertanejo. Valeu, Vila Rica, aquele abraço pra você, muito obrigado pela audiência no Top Sertanejo. Agora tem Cristian e Ralph.

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8: Que beleza! A hora certa para você conferir comigo agora são 7:43, 7:43. Tá muito embora, né? Agradecendo a sintonia de todos vocês, muito obrigado pela audiência, obrigado pela companhia. Prometo voltar amanhã, se Deus quiser, a partir das 17h com mais uma edição do nosso programa Top Sertanejo, aqui na Regional FM, né? Tá certo? 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Grande abraço para todos vocês, fique com Deus, boa noite, bom descanso, até amanhã, se Deus quiser. As últimas de hoje rodando para você aqui no programa Top Sertanejo.

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1: Está no ar a Voz do Brasil. As notícias do governo federal que movimentaram o país no dia de hoje.
2: Boa noite.
3: Boa noite para você que nos acompanha em todo o país.
2: Segunda-feira, 15 de junho de 2026.
3: Vamos ao destaque do dia: transporte público coletivo.
2: Novo marco regulatório é sancionado pelo presidente Lula.
3: Ele muda as formas de financiamento do sistema e moderniza a regulação sobre as empresas que operam para melhorar a qualidade do serviço.
2: Na nossa entrevista do dia, nós conversamos com o secretário nacional de mobilidade urbana, Marcos Daniel dos Santos.
4: A gente tem nessa norma, ela abarca desde uma linha de trem ao metrô, a um corredor de ônibus, a um ônibus convencional, a um micro-ônibus, a serviços de barca. Então, precisa de diretrizes nacionais para que a população possa ser atendida com a qualidade que merece.
3: Você vai ouvir também: presidente Lula chega à França para participar da reunião do
2: G7. O presidente já teve hoje reuniões com os presidentes da Suíça e da França.
3: E vai discutir nos próximos dias a reforma de organismos como a OMC, regulação da inteligência artificial e regras para exploração de minerais raros.
2: E ainda, educação.
3: Estão abertas as inscrições para o Sisu Mais, uma nova oportunidade para quem fez o Enem e não foi selecionado na etapa regular. Gabriela Noronha.
5: Será uma espécie de repescagem das vagas que não foram preenchidas na etapa regular. Estão sendo ofertadas 9.436 vagas em 532 cursos.
2: E desenrola Fies, já renegociou 5.300.000.000 em dívidas de ex-estudantes, com descontos de até 99%.
3: Hoje, na apresentação da Voz do Brasil, Mariana Jungmann e Luciano Seixas.
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3: O presidente Lula já está na França, onde participa como convidado do encontro do G7, formado por Alemanha, Canadá, Estados Unidos, França, Itália, Japão e Reino Unido, principais economias desenvolvidas do mundo.
2: Além de reuniões